0: 6:27.
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3: Oi, povo de Deus! Olá, meu irmão, olá, minha irmã, e aí, tá tudo bem com você? Eu tô chegando! No clima da sua sexta-feira, é fim de semana! E cumprimentando você com a graça e a paz do nosso Senhor, que excede todo entendimento, vem estar em sua vida. Mais um fim de semana, graças a Deus, vencemos mais uma, hein? Isso é ótimo! Toda honra e glória e majestade pertence ao nosso Deus. Abraçando você e cumprimentando com a graça do nosso Senhor, que excede todo entendimento, vem estar diariamente em sua vida, hoje e sempre, tá bom? E você que tem casa, no trabalho, campo, estradas e rodovias, sítios e fazendas, criançada, meninada, com bom e suave, que os irmãos vivam em união, onde quer que esteja, com quem você estiver, bem-vindos à nossa emissora e por aqui o melhor da música evangélica para você ouvir e louvar o nosso sertanejo gospel. Que prazer ter você por aqui também, acompanhando pelo site, pelo aplicativo, Alexa, não conhecia ainda o programa, pode ficar à vontade, seguro. Pura, povo santo! É mais um chonado e meio sertanejo gospel. Já já vai cantar José e Sônia, Eliane Fernandes, Alex e Jackson. A gente começa muito bem com a sua participação pelo nosso Instagram. Pode me seguir lá, arroba Israel Ferreira Locutor. Nosso WhatsApp também está à sua disposição. Vamos agora juntos meditar na palavra de Deus. Ao homem que teme ao Senhor, ele o instruirá no caminho que deve escolher. Na prosperidade repousará sua alma, e a sua descendência herdará a terra. Salmos 25, versos 12 e 13. Meu irmão, minha irmã, a esperança em Deus não decepciona. O Salmo 25 nos ensina o que significa esperar Deus e nele confiar. Como um salmo de ensino, é um acróstico. Com algumas variações, cada linha começa com uma das letras do alfabeto hebraico. Para os parâmetros do hebraico bíblico, isso o torna não apenas em uma boa poesia, mas contribui também para a fácil memorização. E isso, claro, se fôssemos fluentes no hebraico bíblico, como não somos. Porque a preocupação com a fácil memorização deste salmo? Porque ele ensina como nós podemos estabelecer nossa confiança em Deus. Então, como Davi esperava por Deus? De que maneira ele depositava sua confiança no Senhor? De que forma a esperança em Deus não decepciona? Esperar em obediência. Davi começa com a obediência, pedindo a Deus para ensiná-lo. Você concorda comigo? Então diga amém. Sextou, fim de semana, vamos começar bem o programa de hoje com Adriano. Deixa eu cuidar de você.

0: com a gente?
1: Vamos sim, gente. Nossos pais. Vem pra cá, loser.

0: Princípio e fim. Obrigado aos amigos em Santa Fé do Sul, em São Paulo, acompanhando o programa. Obrigado, viu? Os amigos da Bahia, também aí na cidade de Unaí. Alô, Formiga! Itaúna também, acompanhando o nosso sertanejo gospel. O pessoal de Juiz de Fora, Zona da Mata Mineira. Uma excelente abençoada também, sexta-feira pra você, tá legal? Teve por aqui gente amiga cantando e louvando, Ângela Gonçalves, Princípio e Fim, Alex Jackson, irmão Teodoro, Homem Incomum. Nosso programa de hoje só tá começando, viu? E olha, guardando também a sua mensagem no nosso WhatsApp. Pode ficar à vontade. Eu volto já já cantando parabéns pra você, soprando velinhas hoje.
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5: Ô Jadinha, tudo bem, Jadinha? Como é que tu tá, homem?
6: Uai, eu tô bom, facão.
5: Uai, hein? E o teu irmão mesmo, é que tá aí? Eu nunca mais vi ele.
6: Esse, ó, vou te contar, senhor, ele tá dando trabalho demais. Que é isso? Mais outra vez, senhor, dando trabalho. Ele comprou um carro e pegou, senhor, e foi pra Goiânia. E outro sem a carta. E ele foi descer na Avenida Independência ali, senhor, e ele tinha uma blitz tão grande lá embaixo, e parou ele. O policial chegou nele e falou assim: escuta, cadê a carta? Ele olhou e falou assim pra ele: ué, e eu por acaso fiquei de escrever pra você, seu guarda?
5: O paciente descobriu um lugar bom, mais bom pra pegar a capivara, homem de Deus. Olha, ontem ia eu e o pastor, mas quando na hora que nós foi sair, arrumar mais traia pra moto na caçar as capivaras lá, o pastor lembrou que tinha culto. Rapaz de Deus, ele disse: não, amor, eu não posso matar o culto hoje, não. Não posso faltar o culto hoje, não. Hoje não tem jeito de faltar. Eu digo: e as capivaram, homem? Falou assim: não, deixa pro outro dia. Eu digo: ah, então vou só mesmo. Rapaz, eu entrei dentro da mata, dentro. Tô lá caçando. Aí, rapaz, aí, parceiro, tu não sabe o que aconteceu. Ele me contou pra mim que chegou lá num momento de fazer uma oração forte. Chegou uma senhora e disse: olha, minha vida tá toda atribulada, tá tudo danada. Ela não era crente não, desviada. Ela disse: olha, minha vida tá amarrada. Pastor, ore por mim. Pastor disse: sim, então fique-se de pé que eu vou orar. Botou a mão sobre a cabeça dela e tá lá orando. Todo enfermo, toda obra de macumba. A mulher começou a cair, homem, que ela começou que desmaiou, ele escutou o tiro. Tá, e foi morrer o capivara.
7: Boa noite.
8: 6:45. 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
1: Boa noite.
2: 6 horas e 46 minutos.

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0: Pacão, pra essa noite eu não dormi de jeito nenhum, só.
1: Ué, eu tô vendo mesmo, seus olhos tá meio inchados. Por que tu não dormiu, homem?
0: Rapaz, eu não sei da onde que saiu um rato comodão, rapaz, do tamanho de um gato. Começou a andar em cima da cabeceira da cama assim, a mulher gritou com aquele negócio. Aí começou a gritar, paciência, mata, mata, mata então, ai. E você sabe que eu tenho medo de rato, né? E eu falei, eu não vou matar não. Ela mata, mata, e começou a gritar, e eu peguei o rato e subi em cima da cadeira. E o rato começou a subir também, eu subi em cima da mesa. E ela mata, mata, mata. E nós morávamos num apartamento embaixo e tinha uns vizinhos em cima, sabe? Aí os vizinhos começaram a escutar aquele barulheiro, pá, pá, e mata, mata. Aí a vizinha falou assim, nossa, meu bem, acorda, acorda. Ó, o vizinho lá embaixo tá querendo matar a mulher dele. E a minha mulher, mata então, mata, eu, pá, pá. Aí a vizinha falou assim, liga pra polícia, liga pra polícia. Aí o marido dela pegou e ligou pra polícia, a polícia chegou lá e bateu na porta. E a minha esposa pegou e, mata, mata então. A polícia bateu, arrombou a porta e chegou lá, não é querendo matar um rato.

6 horas e 49 minutos.

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2: 6 horas e 50 minutos.

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2: 7 horas e 3 minutos.

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2: 7:09.
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1: 7 horas e 11 minutos.

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0: 8 horas em ponto.
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2: Porque está escrito e acontecerá nos últimos dias, diz o Senhor, e derramarei do meu espírito sobre toda a carne. Vossos filhos e vossas filhas profetizarão, vossos velhos sonharão e vossos jovens terão visões. Até sobre os meus servos e sobre as minhas servas, derramarei do meu espírito naqueles dias.

0: pastor Gilson Sardinha, desejando a todos vocês um bom dia.
1: Bom dia!
0: Hoje é 20 de junho de 2026. Mais um programa Missão de Jesus no ar, levando a você uma palavra de fé, uma palavra amiga para mudar a história da sua vida. A Bíblia diz, meu amigo e minha amiga, que a fé, ela vem pelo ouvir, e o ouvir a palavra de Deus. E a Igreja Missão de Jesus tem um objetivo para anunciar o ide do Senhor Jesus. Como diz a Bíblia Sagrada, ide por todo mundo, pregai o Evangelho a toda criatura. Então isso, meu amigo, é um dever da Igreja Missão de Jesus. De graça recebei e de graça dai. Isso na palavra. Temos o custo financeiro que nós responsabilizamos. Mas a palavra que diz de graça recebei, de graça dai, é a palavra de Deus. Esse programa tem esse objetivo. Existem despesas financeiras, mas existe uma fé perfeita, uma dedicação pelo amor à obra de Deus e pelo amor para você, meu amigo, minha amiga, que está do outro lado, que de repente nem percebe isso. Mas como é bom você levar esta palavra, como diz a palavra de Deus, que de graça nós recebemos, de graça nós damos. Por isso que eu preciso incentivar a sua fé. Eu preciso, meu amigo e minha amiga, falar com você. E neste momento eu uso esta palavra independentemente do seu credo religioso. Independentemente da sua igreja, independentemente da sua religião, não importa. O ide do Senhor Jesus está conosco. Ide por todo mundo, pregai o Evangelho a toda criatura. E através deste programa, às vezes para você que está desapercebido, desapercebida, não tem nenhum tipo de utilidade. Entendeu? Às vezes, para você que está, às vezes tudo está correndo muito bem para você. Às vezes você está trabalhando, você tem seu emprego, você tem condições financeiras, você não está doente, você não está precisando de nada. Então, a emoção da sua carne é só para si próprio. Mas quantas pessoas que agora está precisando de ouvir esta palavra? Quantas pessoas que neste momento está precisando de ouvir uma palavra amiga? Então, o programa Missão de Jesus, a Igreja Missão de Jesus, tem um objetivo: ide por todo mundo, limpai os leprosos, curai os enfermos, de graça recebei e de graça dai. E de repente, minha amiga, meu amigo, ainda ontem eu falei sobre a dedicação. Quando o homem, quando fala homem, humanidade, está tudo bem, não falta nada, não falta nada, não deve a ninguém, ele se despreocupa, ele ou ela, palavra homem à humanidade. Então ele não quer nem saber, ele quer dormir até mais tarde, não se preocupa com a igreja, ele não se preocupa de onde está vindo, né, algo da vida dele. Então acontece que despreza, não se dedica. Mas quando existe o reconhecimento, por exemplo, a igreja, a missão de Jesus, nós, esse que vos fala, pastor Gilson, que abandonei tudo, mas para ajudar as pessoas. Quantas pessoas que de repente já foi encontrada através desse programa? Quantas pessoas que já foram libertas através desta igreja? Quantas pessoas a longa distância agora está ouvindo esse programa, essa palavra amiga, que hoje vai ser a oração, clama a mim, respondei-te-ei, a oração de hoje. E você, de repente, está tranquilo, tranquila. Às vezes a dedicação não chegou ainda. Agora, olha a minha dedicação aqui hoje no programa. Olha eu aqui, né? Aqui ao vivo e pedindo para você ligar para mim, orar por você. 3574-2104 ou 984-63-2064. É isso que é o importante, a dedicação. Às vezes, em meio às pedradas, em meio pessoas que às vezes não compreendem o que é o amor. Então, meu amigo e minha amiga, a dedicação que eu tenho, está aqui no programa, pessoas de longa distância, até em outros países, ouvindo o programa e recebendo bênção de Deus. Eu quero que você agora, pode ligar para mim agora, 3574-2104, 62, você coloca o 62 porque é o DDD. E você pode mandar sua mensagem também pelo WhatsApp 984-63-2064. Você que está aqui na cidade de Aparecida de Goiânia, você que está no Tiradentes, Colonial Sul, Pontal Sul, você que está no Buriti Sereno, Jardim Veneza, você que está no Independência Mansões, aqui no Tiradentes, Morada dos Pássaros, Jardim Cascata. Então, eu quero orar por você. Eu quero fazer o clamor da felicidade para você, da alegria, da paz. Final de semana, né? Um final de semana agitado, que continua as festas, né? E de repente você tem pessoas da sua família viajando, tem pessoas chegando, tem alguém da sua família doente, né? Tem alguém da sua família passando momentos difíceis. E você, ouvindo agora o programa, olha quanto tem utilidade. Que ninguém está te dando uma palavra amiga. Eu quero te dar uma palavra agora. Você vai conseguir. Você vai conseguir. Porque quando existe o amor e a paz, quando existe a felicidade, né? Quando o pastor Gilson deixou tudo pela vontade de estar te ajudando. Olha aqui. Pode estar fazendo frio, pode estar fazendo calor, pode estar chovendo. Eu deixo tudo. São 15 anos de programa Missão de Jesus aqui, transmitindo para várias emissoras, e nunca foi feito um programa gravado. Então a minha dedicação pela palavra de Deus para te ajudar.
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0: Graças a Deus. Então, é a palavra de Deus do Ide do Senhor Jesus. E eu quero convocar o Senhor e a Senhora para amanhã. Amanhã é domingo, é o primeiro dia da semana que Deus te deu, meu amigo, minha amiga, para você buscar ao Senhor, para você celebrar ao Senhor, para você clamar ao Senhor pelo seu sucesso. E amanhã, às 8 horas da manhã, anote aí, 8 horas da manhã, Rua 3, quadra 74, lote 2, ali ao lado do primeiro semáforo da Avenida 8, a Igreja Missão de Jesus vai estar clamando a Deus. A Igreja Missão de Jesus vai estar orando por você. E é o domingo, o primeiro dia. Você que está desempregado, você que está desempregada, minha amiga, meu amigo, você que tudo está dando errado, venha clamar a Deus. Sabe por quê? A Bíblia diz assim: clama a mim e respondei-te-ei. Anunciarei coisas grandes e firmes que não sabe. Quantas pessoas, como eu falei agora, que está escutando o programa a longa distância e está falando assim: ai, se eu pudesse estar lá pertinho. Ai, se eu pudesse estar lá para receber a oração deste homem de Deus. Eu sei que tem pessoas que estão ouvindo e falando isso. Você que está aí pelo YouTube, eu estou aqui ao vivo. Eu estou aqui, já até um copo com água aqui já preparado para logo mais nós fazer a oração. Clama a mim, respondei-te-ei. A oração do clamor a Deus. Porque a Igreja Missão de Jesus, ela passou o final de semana passado em festa, comemorando o aniversário da igreja, onde muitas pessoas participaram do milagre, onde muitas pessoas foram abençoadas, grupos, né? Irmãos, irmãs ali, todos felizes, celebrando o aniversário da casa de Deus, agradecendo a Deus por essa porta que se abriu para ajudar as pessoas. Então, meu amigo e minha amiga, creia somente. Creia somente, porque você vai conseguir. Eu quero que você ligue agora. Pelo amor de Deus. Pelo amor de Deus, não. Você que está agora, tem pessoas mandando mensagem. Tem pessoas mandando mensagem. Então, atenção, urgente. Mande agora a sua mensagem. 984-63-2064. Porque daqui a um pouquinho eu vou fazer a oração. Você que está pelo YouTube, mande a sua mensagem, tá bom? E na certeza de que Deus vai falar com você, de que Deus vai responder o clamor desta oração. Eu sinto o amor de Deus dentro de mim. É para você essa canção.

0: Tem misericórdia de mim, ó Deus. Tem misericórdia de mim segundo a tua benignidade. Apaga as minhas transgressões segundo a multidão das tuas misericórdias. Lava-me completamente da minha iniquidade e purifica-me do meu pecado. Porque eu conheço as minhas transgressões e o meu pecado está sempre diante de mim. Contra ti somente pequei e fiz o que é mal diante dos teus olhos, para que seja justificado quando falares e puro quando julgares. Eis que iniquidade fui formado e em pecado me concebeu a minha mãe. Eis que ama a verdade no íntimo e no oculto me faz conhecer a sabedoria. Purifica-me com hisope e ficarei puro. Lava-me e ficarei mais alvo do que a neve. Faz-me ouvir júbilo e alegria, para que goze os ossos que tu me quebrastes, ó Deus. Esconde a tua face dos meus pecados e apaga todas as minhas iniquidades. Cria em mim, ó Deus, um coração puro e renova em mim o espírito reto. E não me lances fora da tua presença e não retires de mim o teu Espírito Santo. Torna a dar-me a alegria da tua salvação e sustenta-me com espírito voluntário. Então eu ensinarei aos transgressores os teus caminhos e os pecadores a ti se converterão. Salmos de número 51. Medite.
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3: Paz do Senhor, meu nome é Antônia Kaneski. Através desse áudio eu quero contar um milagre que aconteceu na vida do amigo do meu filho. Esses dias atrás ele estava na UTI, só com os aparelhos que até tinham chamado o filho dele para desligar os aparelhos para ele morrer. Aí meu filho me pediu: mãe, peça oração para o pastor Gilson Sardinha. Eles acham que não tem mais volta, só por um milagre mesmo. Mas peça oração lá para o pastor, ele ora sempre, sempre dá tudo certo para nós. Aí eu pedi oração para o pastor Gilson Sardinha. Daí o pastor orou e o meu filho mandou o áudio com a oração lá para o irmão dele. Aí eles ouviram lá, não sei se colocaram no ouvido dele, ou não sei como é que eles fizeram lá, mas eles ouviram a oração. E daí, naquela mesma noite, já começou a reagir. E começou a medicação reagir no corpo dele. Aí, no outro dia de manhã, ele sentou. E, para a honra e glória do Senhor Jesus Cristo, tiraram os aparelhos dele para a vida. Hoje ele está em casa, com a família, glória a Deus por isso. que eles iam tirar os aparelhos para ele morrer. E foi bem o contrário. A última palavra sempre é de Deus. E daí tiraram os aparelho para a vida e ele está em casa. Eu agradeço muito pelas orações do pastor Gil Sardinha e pela oração de todos os pastores que sempre estão orando, né?
2: No primeiro domingo do mês, o Senhor revelou para o irmão que tinha duas carteiras. Aí na mesma semana...
4: Tá chorando, Sara? Que maravilha! Deus fala de Jesus aqui, mas eu vou ver Jesus.
2: Na mesma semana me ligaram e falou que era para mim fazer uma entrevista. Eu fiz a entrevista, depois fiz 3 dias de teste, eu passei no teste de graça.
5: Graças a Deus. Então tá aí, meus amigos, é curas, é libertação, é prosperidade. Deus é fiel. É aquela palavra que sempre eu uso, Deus é fiel. Quero cumprimentar neste momento aos nossos ouvintes, que está ligadinho pela Rádio Rosa de Saron, em Alagoinhas, na Bahia. Também a Rosa de Saron, em Salvador, na capital baiana. Está escutando o programa Missão de Jesus. Que Deus abençoe a todos vocês. Rosa de Saron, em Aracaju, Sergipe. Está ouvindo o programa, ligadinho. É uma rede, né? Inclusive tem a rede no YouTube. Rede Rosa de Saron. Pelo YouTube também. Quando o nosso querido pastor Rogério Santos se dedica, onde eu falei da dedicação. Quando você tem dedicação a Deus, você não deixa o fogo apagar, porque você tem a dedicação. Também temos a Rádio Missão de Jesus na cidade de Araci, na Bahia. Um bom dia para vocês. Em nome do Senhor Jesus, na paz. Também Rádio Aramari, na cidade de Aramari. Rádio Água da Vida, na cidade de Água Fria, na Bahia. Daqui um pouquinho nós vamos ouvir o pastor José Reis. Também tem a Rádio a Rádio Araci, também na cidade de Araci. Vamos chamar o pastor José Reis, que tem uma palavra amiga para vocês. Homem de Deus, a paz do Senhor.
6: A paz do Senhor Jesus, pastor Gilson, queridos e amados ouvintes da programação Missão de Jesus. É uma satisfação muito grande voltar a falar com todos neste sábado, né? Hoje sábado, um sábado maravilhoso, né? A qual... já acordamos aqui na expectativa de lutarmos, né? Lutarmos pela fé. E eu tenho certeza que nesse final de semana não será diferente, aonde Deus, nosso Pai, estará operando maravilha. Lembrando a todos que logo mais, às 19 horas, nós teremos uma concentração de fé aqui na Pintada, um centro de evangelização da Igreja Pentecostal Missão de Jesus, aonde estaremos aqui logo mais, às 19 horas, pregando a palavra de Deus e orando em favor de todos. E lembrando aos irmãos aí de Aparecida de Goiânia, que amanhã é domingo, né? E amanhã você não pode perder, amanhã logo cedo, a partir das 8 horas da manhã, aí na sede estadual, aí mesmo na rua 3, quadra 74, lote 2, no Jardim Tiradentes, aonde Deus tem vitória para a tua vida, Deus tem vitória para a tua família, tá? Você, ouvintes, que está aí tristes, abatidos, cansados, oprimidos. Olha aí, ouvintes, uma porta de saída para você ser feliz, para você ser uma pessoa determinada, alegre. Olha, amanhã tem um encontro marcado ali com Jesus na Igreja Pentecostal Missão de Jesus, ali na Rua 3, quadra 74, lote 2, no Jardim Tiradentes. Amanhã é um culto de jejum, é um culto de oração, aonde Deus nosso Pai estará operando milagres e maravilhas através do homem de Deus, o pastor Gilson Sardinha. Eu tenho certeza que amanhã ele vai estar inspirado, usado por Deus para abençoar sua vida e a sua família. Olha o local da bênção: Rua 3, quadra 74, lote 2, no Jardim Tiradentes, aí em Aparecida de Goiânia, amanhã, com toda certeza, às 8 horas da manhã. Você católico, espírita, que está me ouvindo agora aí em Goiânia, você que está nos ouvindo agora em Aparecida de Goiânia, cidades, circos vizinhos, né? Então, amanhã é um dia de bênção, ouvintes. Vocês dos bairros, dos sítios, das chacras, em nome de Jesus, amanhã não percam esta concentração de fé, aonde eu tenho certeza, ali está o povo, os pastores, em santo jejum a Deus, nosso Pai. Imagina, ouvintes, todo o povo em jejum ali para orar ao seu favor. Imagina que maravilha não vai ser na sua vida, tá? Que maravilha, ouvintes, irá acontecer na tua família amanhã. Vá lá, não perca, não cruza os braços, não. Você às vezes está passando por provações, por lutas, e você fica aí desanimada, só reclamando. Não fique assim, ouvintes. Levante a tua cabeça e vamos partir para cima desses problemas. Então, ouvintes, você que está aí nos acompanhando aí, ó, não vamos partir para cima das lutas, dos problemas da vida, né? Você vai vencer, não fique aí acomodados, não. Vá até a Igreja Pentecostal Missão de Jesus neste domingo e você receberá a sua bênção, a sua vitória para a sua vida e a sua família. Olha, lembrando também aos irmãos aqui de Água Fria, que será amanhã também à noite, amanhã à noite. Amanhã à noite você não pode perder, ali em Água Fria, ali na rua, ou seja, na Praça da Matriz, ao lado do Banco do Brasil, amanhã à noite. Eu tenho certeza que muitas bênçãos serão derramadas na sua vida. Tivemos ontem ali, a noite foi uma bênção de Deus, foi uma maravilha. E você não pode perder amanhã, domingo, no horário das 19 horas, na Igreja Pentecostal Missão de Jesus. Praça da Matriz, ao lado do Banco do Brasil, ali na Igreja Pentecostal Missão de Jesus, tá bom? Pastor Gilson, Deus abençoe, um grande abraço. Fiquem todos na paz do Senhor Jesus. Falou o pastor José Reis, aqui diretamente da Bahia para todo o Brasil, através do programa Missão de Jesus. Deus abençoe a todos.

Se não sabe o caminho onde deve andar, preste atenção o que eu vou te falar, é Jesus Cristo. Por isso, minha amiga, meu amigo, você aqui do Tiradentes, dos bairros adjacentes, vem estar conosco neste domingo. Venha aliviar o seu sofrimento. Venha. Venha buscar enquanto se pode achar. Porque a campanha é o grande clamor a Deus. Vamos ouvir mais uma canção? Vamos. Mais uma canção muito bonita para você que está agora pelo YouTube, você que está pelos aplicativos, você que está dentro do seu veículo. Essa semana mesmo, quinta-feira, lá de Santo Antônio de Jesus, o irmão escutando o programa daqui para lá, dá o quê? 1.800 quilômetros, mais ou menos. E ele escutando o programa e mandou dizer que qualidade esse programa. Porque atitude de fé. Então vamos ouvir esta canção, porque esta canção é para todos nós nesta manhã de sábado. Já eu volto.

Claro que sim, que a resposta é o Senhor Jesus. Quando você vê que tudo está perdido, tudo está se acabando, Ele é o Deus da multiplicação. Vamos chamar agora o pastor Alessandro. Vamos chamar o pastor Alessandro agora, está na ponta da linha, para falar com todos vocês. Pastor Alessandro, um bom dia, meu querido irmão, na paz do Senhor Jesus.

0: fortalecimento, um dia de restauração ao comermos a carne e bebermos o sangue do Senhor. Jesus disse que aquele que come a carne e bebe o sangue do Senhor permanece no Senhor e o Senhor nele. É um dia de renovar nossos votos e fortalecer o nosso espírito hoje em nossa subsede na Avenida 8 com a 21 de Abril, no bairro Jardim Tiradentes. E amanhã, 8 horas da manhã, dá-se seguimento na poderosa campanha Conquistando o Meu Milagre, aqui em nossa igreja, sede estadual, em um clamor muito forte. Vai ser a campanha do clamor para você conquistar o seu milagre, a sua bênção, todos juntos orando e glorificando o nome do Senhor. E eu tenho certeza, meu amigo, minha amiga, que vai ser maravilhoso aquilo que Deus fará em você, por você e através de você. Então venha conosco, vamos juntos adorar o Senhor, e com certeza um milagre muito grande o Senhor preparou para ti e para a tua família, em nome de Jesus. Muito obrigado, pastor Gilson, muito obrigado a todos os ouvintes, telespectadores, e todos tenham um final de semana repleto da bênção e da proteção do Senhor Jesus.
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2: Aleluia. A grande ceia.

0: Jesus começou a falar. Certo homem fez uma grande ceia e convidou muita gente. Teve um grande gasto na preparação do banquete. Mesas longas e recobertas de toalhas muito brancas, boas iguarias, luzes, música suave. Quando chegou a hora da ceia, mandou seu empregado chamar os convidados. Venham, tudo já está pronto. Mas eles, um por um, começaram a dar desculpas. Ah, lamento, mas comprei um sítio e tenho de dar uma olhada nele. Não posso ir. Peço que me desculpe. Comprei 5 juntas de bois e preciso ver se trabalham bem. Me desculpe, não posso ir. Acabei de casar. Estou em lua de mel. Na realidade, eles não estavam preocupados com a ceia, mas sim com outras coisas. Não significava nada para eles o fato de um homem bom e generoso ter feito aquela despesa toda. O homem ficou muito magoado. Saiam, procurem pelas ruas e pelos becos da cidade e tragam os pobres, os aleijados, os cegos e os coxos, todos os que vocês encontrarem. Pois eu afirmo a vocês que nenhum daqueles que foram convidados provará o meu jantar. Logo começaram a chegar dezenas de pessoas pobres. Elas pareciam muito felizes com isto. Jesus revelou novamente com esta história o maravilhoso amor de Deus por este mundo. O reino de Deus é apresentado como um grande banquete em que ele reúne os seus convidados. Ainda que os representantes oficiais e os religiosos não aceitem o convite, dando mais importância aos seus próprios afazeres, o reino permanece aberto para aqueles que comumente são julgados como excluídos, os marginalizados da sociedade e da religião.
1: Graças a Deus. Então, meus amigos e minhas amigas, o convite especial com o pastor Alessandro. Olha a preocupação que ele tem, olha a dedicação que nós temos para com você, minha irmã.

0: Aí chama-se dedicação à obra de Deus, convocando. Agora você entendeu essa palavra, né? Esse áudio aí, você entendeu? Mas quantos que diz não vou não, quando alguém está se interessando por você, aí você rejeita. Então, hoje à noite, o pastor Alessandro está convocando você para a grande ceia na 21 de abril. Atenção, irmãs e irmãos, não percam, em nome do Senhor Jesus, tá bom? Vamos agora chamar uma canção muito bonita, mas tem o pastor Alberto primeiro. Vamos chamar o pastor Alberto, que o pastor Alberto, ele tem uma palavra amiga para você. Vamos chamar. É com você, homem de Deus.
1: Olá, pastor Gilson, a paz do Senhor Jesus. Também quero cumprimentar a todos aí, ouvintes do programa, cumprimentar as emissoras, cumprimentar também a irmã Carol aí nos trabalhos técnicos, né? Estou passando, sou o pastor Alberto, estou passando aí para convidar a todos, né, para este domingo, na campanha O Grande Clamor a Deus. E dentro da campanha Conquistando o Meu Milagre. Neste domingo vai ser bênção de Deus. Convido a todos, né, para participar desta campanha. Você que está aí, né, venha clamar a Deus. Né, de repente tem um problema, uma situação. Deus pode resolver, né? E você vai receber na entrada da igreja a unção no alto da sua cabeça. Unge a minha cabeça com óleo e o meu cálice transbordará. E bendito será a sua entrada e bendito será a sua saída. É? Então, meu querido, vai ser bênção de Deus. Traga a sua família. É? De repente está passando por uma situação, uma luta. Deus pode resolver o seu problema, né? Nosso Deus é Deus de todo poder, né? E o Senhor Jesus, ele é poderoso para curar, para salvar, para restaurar a saúde, né? Creia em Deus, né? Como a palavra diz, crê no Senhor Jesus e será salvo tu e a tua casa, salvo dos problemas, salvo da doença, né? Será salvo da sua situação. Então, é um dia que Deus vai preparando tudo. E neste domingo, 8 horas da manhã, a igreja vai estar aberta, né? Traga sua família. Venha, faça caravana. E até lá, né, pastor Gilson, vai ser uma bênção. Milagres vão acontecer. A paz do Senhor Jesus.

0: graças a Deus, remove as cinzas, né? E vamos entrar para vigorar, ou seja, ter mais fogo no altar, tem que colocar lenha. Que canção bonita o pastor Rogério mandou para nós aqui. Então, neste momento, nós vamos fazer oração. Mas eu quero abrir um espaço aqui, Carol, de 3 minutos para 3 minutos para 3 pessoas ligarem. Atenção, urgente. Pai, Filho e Espírito Santo, você acredita na Santíssima Trindade? Urgente. 3574-2104 ou 984-6320-64 ou pelo YouTube. Mande a sua mensagem agora. 3 pessoas, Pai, Filho e Espírito Santo, para receber a oração clama-me e respondei-te-ei. Urgente. Você que precisa agora de uma porta aberta, de uma cura, de uma libertação, eu quero que você entre neste fogo agora. Remove a cinza e agora coloque lenha para queimar. E agora você tem ainda 2 minutos e meio. Já chegou uma. São 3 pessoas. Pai, Filho e Espírito Santo, para nós clamar a Deus. Mande pelo YouTube, mande pelo WhatsApp 984-63-2064. Urgente. Eu quero orar por você. Já está comigo aqui a água. É, para nós orar a Deus, fazer o clamor. É bíblico, meu amigo e minha amiga, clamar ao Senhor. Se pedir alguma coisa em meu nome, eu o farei, para que meu Pai seja glorificado. Você que está sentindo uma dor aí agora, é. Você que está agora preocupado com alguém que viajou da sua família, esse feriadão todo aí, né? Muitas pessoas viajando para o interior. Então, falta 2 pessoas ainda. Chegou mais uma. Só falta uma. E ainda falta 1 minuto e 10 segundos. Meu Deus do céu. Urgente. 984-63-2064. Esse é o WhatsApp. Ou pelo YouTube. Vê se alguém mandou pelo YouTube, querida irmã. Não. Não mandou pelo YouTube. Mas mande, ainda falta 1 minuto. Falta 50 segundos. Eu creio que essas 3 pessoas vai ligar para receber a oração do clamor. Vai ser um prazer orar por você e ter resposta de Deus em nossas vidas. Tá bom? Então, falta 30 segundos. 30 segundos está faltando. Pronto, completou. Pai, Filho e Espírito Santo. Então, comprova, né, irmão Rogério, que esse programa, às vezes a pessoa não está ligando, mas está ouvindo o programa. Nós vamos orar, passar para a nossa irmã Carol. E agora você que ligou, pode acreditar. Pega um copo com água para nós orar. Vai ser citado os seus nomes agora. É com você, minha querida irmã Carol.
1: Bom dia, pastor.
0: Bom dia.
1: Bom dia a todos os telespectadores. Então, pastor, a irmã Lucilene, ela está pedindo oração por todas as áreas da sua vida e por toda a sua família.
0: Vamos orar, irmã Lucilene. Da onde que é ela mesmo? Ela não fala de onde
1: não
0: que é.
1: Não falou. Mas ela está pedindo oração também por uma prima, Iverlândia. Ela está muito, muito enferma.
0: Vamos orar para Deus repreender essa enfermidade, irmã.
1: Em nome de Jesus. A Luciana do Independência Mansões.
0: Ô, irmã Luciana, Deus te abençoe.
1: Ela está pedindo oração por ela e pela sua família, por cura e libertação.
0: Amém, irmã Luciana.
1: A Dilma, né, sempre aqui ligadinha no nosso programa.
0: Oi, irmã Dilma.
1: Ela está pedindo oração por todas as áreas da sua vida e por toda a sua família.
0: Amém.
1: A Luciana, do Jardim Tiradentes, está pedindo oração por ela e pela sua família.
0: Em nome de Jesus, irmã Luciana.
1: E a Evódia, do Colonial Sul.
0: Oi, irmã Evódia, ela, Deus te abençoe.
1: Ela está pedindo oração por prosperidade.
0: Vamos orar.
1: precisa terminar uma área dela e ela não está conseguindo.
0: Vamos pedir a Deus para abrir porta. Clama a mim e respondei-te-ei.
1: Amém. É, pastor, agora vamos para os pedidos da Rádio Rosa de Saron. João Filho, família Lagoinhas, Bahia. Opa, a irmã Lucilene mandou. Ela é do Jardim Boa Esperança.
0: Jardim Boa Esperança. Deus abençoe, irmã Luciene. Assim, que tem várias Luciene, né? Lucilene. Tem várias. Deus te abençoe. É a professora das crianças.
1: Oh, amém. É, agora vamos para os pedidos da Rádio Rosa de Saron.
0: Vamos lá.
1: João Filho e família em Lagoinhas, Bahia. Irmã Marinalva em Cacoal, Rondônia e toda sua família. Antônio Pereira e família em Vitória da Conquista, Bahia. Pastor Domingos Tavares e sua esposa Isabel. Pastora Isabel em Joinville, Santa Catarina e seus familiares na Bahia. Irmã Rita em Pojuca, Bahia. Pede oração pelas suas filhas e os filhos e os netos. João Carlos em Alagoa Grande, Paraíba. Irmão Nero Wilson em Ana Paula, em Equador, Rio Grande do Norte e familiares. Irmã Veronice em Água Fria, Bahia e toda sua família. Irmã Zilma e família em Rio Branco, no Acre. Zeides em Itanhém, São Paulo. Pastor, essas foram nossas participações pelo WhatsApp. Agora vamos para o YouTube. A irmã Dineisa está pedindo oração por todas as áreas da sua vida. E a irmã Maria Pereira está pedindo oração pela sua família e pela família do Lindomar.
0: Amém. Vamos orar, irmã Maria Pereira. A vitória é sua, minha querida irmã.
1: Em nome de Jesus.
0: Clama a mim, respondei-te. Vamos orar, então, em nome do Senhor Jesus. Querido Deus, Pai de nosso Senhor Jesus Cristo. Meu Deus, a longa distâncias, pessoas ouvindo o programa, Pai. E agora, a Tua palavra nos dar uma resposta. Clama a mim e respondei-te. A irmã Maria Pereira, Pai. A irmã Lucilene, a irmã Neuza, Pai. Já foi citado os nomes das pessoas. Mas o Teu Espírito Santo agora está intercedendo por essas pessoas. E eu creio no milagre, Senhor. Eu creio na resposta.
2: Eu quero ter.
0: Meu Deus, pessoas que estão doentes, pessoas que estão pedindo uma porta aberta, a irmã que pede agora a solução para uma porta aberta, Pai. Senhor, vai te encontro agora. Pessoas que agora estão orando comigo, está com uma peça de roupa, um documento, um currículo agora. Está com passaporte, carteira de trabalho. Consagra, meu Pai. Clama a mim, o Senhor fala. Eu vou te responder coisas grandes e firmes. Responde, Pai. E que esta pessoa sinta agora a resposta, a graça, a unção do Espírito Santo. E esta água está consagrada. Beba desta água.
2: Vem me fazer.
0: Diga graças a Deus. Vou te ouvir na próxima segunda-feira, a partir das 11 horas da manhã. Que Deus abençoe e a paz do Senhor para todos. Bom final de semana. Muito cuidado, se cuida.
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1: 9:04.
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5: E aí, galera do Gospel Nejo, como é que vocês estão? Eu espero que cheios de energia, prontos para se conectar com a mensagem divina que nós vamos transmitir hoje. Quero mandar um abraço especial para os ouvintes fiéis que nos acompanham semana após semana. Sejam bem-vindos, vamos lá!
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1: É hora de um breve intervalo aqui no Gospel Nejo, mas não sai daí. Logo estaremos de volta com mais louvores. Fiquem ligados, aproveitem para renovar as energias.
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1: 9:20.
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3: E aqui estamos novamente, firmes, fortes, pronto para mais uma parte do nosso Gospel Nejo. Tem muita música abençoada pela frente, vamos lá.
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1: É hora de um breve intervalo aqui no Gospelnejo, mas não sai daí. Logo estaremos de volta com mais louvores. Fiquem ligados, aproveitem para renovar as energias.
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6: Nove horas e 39 minutos.
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1: Voltamos com mais uma dose de bênçãos e música gospel aqui no Gospelnejo.
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1: Chegou o momento de nos despedirmos, mas a música e a palavra de Deus continuam ecoando em nossos corações. 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Que a paz do Senhor esteja com todos vocês. 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
2: 10:19.
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0: Você é um propósito de Deus e ninguém pode mudar o que Deus escreveu sobre você. Quando você era uma massa informe no ventre da sua mãe, Deus já havia escrito cada um dos seus dias, cada um deles escrito e determinado quando nenhum deles existia. Jeremias, antes que você fosse formado no ventre, eu te conheci, te ungi e te dei como profeta às nações. Eu quero profetizar que você vai viver todos os dias que Deus escreveu sobre você, e o propósito do Pai na sua vida vai se cumprir no nome de Jesus. Amém. Obrigado, meu amor.
1: Dez horas e 50 minutos.
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1: 11 horas e 12 minutos.

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4: 11 horas e 26 minutos.
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2: 11:38.
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4: 11 horas e 46 minutos.

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2: 11 horas e 51 minutos.

0: Amém. Digno ao Cordeiro de Deus de receber toda a honra, toda a glória e todo o louvor pelos séculos dos séculos. Amém. Obrigado, Paulinho, Érica, Melk, Paloma, Mozart, Jéssica. Muito obrigado.
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1: 12 horas e 11 minutos.
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3: Olá, meu amigo, minha amiga, graça e paz, seja muito bem-vindo ao programa de Bem com a Vida. Durante as próximas duas horas, estaremos juntos para celebrar a presença de Deus através da música, da palavra, de mensagens que fortalecem a nossa fé. Prepare o seu coração para uma viagem inesquecível, uma viagem musical que une gerações. Grandes sucessos que marcaram época, canções atuais, louvores nacionais e internacionais, tudo com uma única missão, aproximar você ainda mais de Deus. Porque quando colocamos a nossa vida nas mãos do Senhor, descobrimos que até os detalhes mais simples carregam a sua graça e o seu amor. A Bíblia diz em Salmos 37, verso 5: entrega o teu caminho ao Senhor, confia nele e ele tudo fará. Quando entregamos os nossos sonhos e desafios a Deus, encontramos descanso para a alma e direção para continuar caminhando. E vamos abrir o nosso programa louvando ao Senhor com essa aqui, recordando esse grande sucesso do nosso saudoso Ron Kennedy.

0: Com a vida, Aline Barros, nosso Deus, que maravilha poder exaltar o nome do Senhor. E seguimos lembrando que o nosso Deus continua realizando milagres e cuidando de cada detalhe da nossa história.
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0: Agora tem Rose Nascimento na programação. Chega!

0: Ione Marinho e convidados, Deus agindo nos detalhes. Deus continua agindo mesmo quando os nossos olhos não conseguem perceber. Que essa verdade fortaleça o seu coração e daqui a pouco a gente volta.
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4: Estamos de volta com o nosso de Bem com a Vida. Um abraço todo especial para você, sempre de rádio ligado, conectado, curtindo a nossa programação, onde quer que esteja. No livro de Provérbios, capítulo 3, versículo 5, nos ensina: confia no Senhor de todo o teu coração e não te estribes no teu próprio entendimento. Nem sempre entendemos os caminhos de Deus, mas podemos confiar que Ele sabe exatamente o que está fazendo. Altaler de Maestro, Alex Campos, Jesus Adrian Romero e Kim Richard na programação.

0: aí a Shirley Carvalhais pra gente recordar e matar a saudade de coração pra coração. Deus trabalha em nossas vidas como oleiro moldando o barro. Às vezes o processo é difícil, mas o resultado sempre vale a pena, não é verdade?
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0: Agora tem Salomão do Reggae, Pedrão.

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0: e Alisson Porto, Eu Ando na Graça, aqui no nosso De Bem com a Vida, e que nunca esqueçamos, caminhamos todos os dias sustentado pela graça de Deus. Daqui a pouquinho a gente volta com mais canções e mandando aquele abraço para os aniversariantes do dia.
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7: 12:53.
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9: Que maravilha ter você na nossa audiência. Obrigado pelo carinho de sempre. Esse é o De Bem com a Vida, o ar todos os fins de semana. E agora tá na hora do nosso momento dos aniversariantes do dia. Parabéns para você que hoje está celebrando mais um ano de vida. Em Salmos 90:12 declara: ensina-nos a contar os nossos dias para que alcancemos coração sábio. Que Deus conceda saúde, proteção, sabedoria e muitas bênçãos sobre a sua vida. Receba o nosso abraço em nome de toda a nossa equipe. Vamos de música, Voz da Verdade, Quem Sou Eu?

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0: Tá aí pra você, André e Felipe, a esperança. Se você está passando por momento difícil, lembre-se, enquanto há Deus, há esperança.
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0: E a gente continua por aqui, cantando, louvando e bendizendo ao Senhor. Agora tem Gendra Alves, um novo som.

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2: Levanta tuas mãos pros céus com a gente aí.

0: Que amor é esse? 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
1: Meu Deus.

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0: Rodeio para finalizar mais uma sequência musical do De Bem com a Vida, marcados Pagode Gospel, Israel Salazar, É Deus, daqui a pouquinho tem mais.
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3: 13:16.
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0: Muito bem, já estamos de volta com você na sua rádio favorita, com o nosso programa De Bem com a Vida. Por aqui, sua irmã em Cristo Alex Alves, prazer estar na sua companhia. Em Isaías 41:10 diz: não temas, porque eu sou contigo, uma promessa poderosa para os dias em que o medo tenta ocupar espaço em nossos corações, tá bom? Novo som na programação,

0: Gastão Luiz, Lord, I Believe in You. Tá aí essa canção que marcou uma geração ao transmitir a mensagem simples e profunda, confiar em Deus mesmo quando não encontramos respostas imediatas. A letra fala sobre permanecer firme na fé e acreditar que Deus continua no controle em qualquer circunstância.
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0: Agora vamos relembrar mais um clássico que marcou muitas vidas. Brother Simeon, Asas.

0: Aí o Todo Romantismo de Tom Carf e Rebeca Carvalho. Deus me deu você. Como é bom reconhecer os presentes que Deus coloca em nossa caminhada, né? Especialmente as pessoas que ele usa para nos abençoar, não é verdade? Daqui a pouquinho voltamos com mais canções, com mais louvores, para você que tá aí de rádio ligado, curtindo o De Bem com a Vida.
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10: 13 horas e 36 minutos.
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0: Já estamos de volta com você na sua rádio favorita. Aquele abraço todo especial para você que chegou agora. Seja bem-vindo, seja bem-vinda. Lembrando que estamos lá todos os fins de semana neste horário aqui na sua rádio do coração. Romanos 8:28 nos lembra: todas as coisas cooperam para o bem daqueles que amam a Deus. Pois é, mesmo os momentos difíceis podem ser transformados em testemunhos de vitória. Jesus, Adrián Romero e Adriel Favela, El Cielo aún espera.

0: E canção bonita, hein? Pra gente recordar e matar a saudade. Projeto Vida Nova de Irajá, motivo da minha canção. Enquanto houver vida, haverá esperança. Enquanto houver esperança, haverá motivos para adorar o Senhor.
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0: Regis Danese, tu és tão bom pra mim. Mais uma sequência aqui do nosso programa De Bem com a Vida.

0: Tá aí fechando mais um bloco, Gerson Rufino, bois e ovelhas, né? Nos detalhes da provisão diária, Deus continua demonstrando a sua bondade e fidelidade. Daqui a pouquinho voltamos com mais canções, com mais sucessos, lembrando que no finalzinho tem o nosso momento de fé, a nossa reflexão do dia.
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6: 13:57.
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0: Muito bem, estamos de volta para o nosso último bloco musical, mas ainda temos muitos louvores para aquecer o coração. Em Salmos 46:1 declara: Deus é o nosso refúgio e fortaleza, socorro bem presente na angústia. Vamos de música, livres para adorar quando o mundo cai ao meu redor.

0: aí, recordando mais um grande sucesso, essa canção que conquistou o público com sua mensagem de busca pela presença de Deus e continua sendo lembrada e cantada por muitas igrejas até hoje. Ao Pé do Monte, Atos 2, na programação.
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0: Agora tem Eliane Fernandes, Vai Florescer.

0: Muito bem, tá aí Marcos e Mateus, meu escudo, né? Que Deus seja sempre o seu escudo, a sua força e a sua proteção em todos os momentos. E assim a gente finaliza a nossa sequência musical do nosso programa de hoje. Agora vamos para o nosso momento de fé, a nossa reflexão de hoje.
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0: 165. Os que amam a tua lei desfrutam paz e nada há que os faça tropeçar. A palavra de Deus é como o suave bálsamo que acalma as tormentas da vida, oferecendo-nos a divina paz que transcende todo entendimento. Em meio às adversidades, encontramos refúgio nas promessas do Senhor, pois Ele é a nossa rocha inabalável. A palavra de Deus consegue iluminar nossos caminhos, dissipando as trevas e revelando a verdadeira fonte de serenidade. Jesus, o Príncipe da Paz, nos convida a depositar nossas preocupações aos seus pés, garantindo-nos descanso e alívio. Ao mergulhar nas Escrituras, descobrimos que a paz divina não é apenas a ausência de conflito, mas a presença inabalável do próprio Deus em nossas vidas. A palavra nos orienta a buscar a paz, cultivar relacionamentos pacíficos e permitir que o Espírito Santo governe nossos corações. Que possamos, como cristãos, encontrar consolo e tranquilidade na palavra de Deus, pois é nela que descobrimos a verdadeira fonte da divina paz que nos sustenta, guiando-nos em todos os momentos da vida. Portanto, experimente a divina paz de Deus. Desligue-se do tumulto cotidiano, feche os seus olhos, ore em silêncio, meditando na presença de Deus, encontrando calma e discernimento. Deixe que as Escrituras iluminem a sua mente e inspire o seu coração. A meditação na palavra de Deus fortalece a fé e traz clareza espiritual. Mantenha um diário de gratidão, registrando momentos pelos quais você é grato. Essa reflexão constante promove um espírito de louvor e contentamento. Oremos. Senhor, neste momento, ergo meu coração a Ti. Guia-me em cada passo. Ilumina meu caminho com a Tua sabedoria. Perdoa as minhas falhas e fortaleça a minha fé. Que Teu amor envolva cada área da minha vida. Sou grato por Tua graça e misericórdia. Em nome de Jesus. Amém. Muito bem, chegamos ao final de mais uma edição do programa de Bem com a Vida. Muito obrigado pela sua companhia, audiência e carinho. Que Deus abençoe abundantemente a sua casa, a sua família e todos os seus projetos. Se o nosso bom Deus o permitir, espero você na próxima edição com mais música, fé, esperança e mensagens para edificar a sua vida. E lembre-se desta promessa: e a paz de Deus, que excede todo entendimento, guarde o seu coração e a sua mente em Cristo Jesus. Fiquem com Deus e fique de bem com a vida. Até a próxima. Tchau.
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0: 14h19.
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3: E aí, tudo certo? Olha, nós já chegamos com mais um Louvor Mania desse final de semana. E aí, eu espero que o teu final de semana seja muito abençoado. Espero que você esteja ótimo. Vem com tudo, vem pra cá que tá começando o Louvor Mania por aqui, tá? Muita música gospel pra você entrar no clima e o seu final de semana se tornar uma benção.
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6: 14:31.
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2: Voltamos com Louvor Mania. E agora, tá na hora de aumentar o som, porque o que há de melhor no mundo gospel, você ouve aqui, né?
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2: 15 horas e 2 minutos.

0: That was amazing, guys. 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
2: 15:21.
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0: Que o Senhor te abençoe e te guarde. Que o Senhor faça resplandecer seu rosto sobre ti. Tenha misericórdia de ti. O Senhor sobre ti, levante o seu rosto e te dê a paz. Ah, a partir de agora, muita paz, amor, fé e esperança para o seu coração. Você daí ou daqui, juntos nessa conexão de paz e amor fraternal. Olha, que essa tarde seja colada assim, de plena paz, amor, fé. Que você descanse no Senhor. Uma excelente tarde na presença do Senhor. E que Ele possa trazer harmonia, trazer direção, renovando as esperanças do seu coração. Pela graça e pela misericórdia do Senhor, estamos iniciando este programa, desejando tudo de bom para vocês, que vocês possam estar interagindo conosco, né? Ajudando-nos a fazer essa programação. Você interage conosco através do fone, está no zap, não é? Aliás, está no vídeo. Você faz o seu pedido musical, você interage conosco, nos ajuda a fazer essa programação. E lembrando a todos vocês que estão participando, nós temos aí um lindo short feminino, oferecimento de Carlos Calçado, né? Então você que está ligando para nós, você que está pedindo a sua música, nós estaremos fazendo sorteio no final dessa programação do lindo short feminino aí. Então você interage conosco. Muito obrigado pelo carinho, obrigado pela sua companhia. Nós teremos esse compromisso das 13, das 15 até as 17 horas. Muita palavra de Deus, nós temos excelente quadro para trazer edificação para vocês. Temos o quadro Reflexão, Mensagem que Opera, Oração de Intercessão, né? Oração de Intercessão. Enfim, hoje é um programa assim maravilhoso, né? Eu estou recebendo a presença do nosso amigo, querido pastor, Pastor Miro, né? Seja bem-vindo, pastor, né? Hoje nós vamos fazer um trabalho de interação aqui, vai nos ajudar a fazer essa programação. O quadro de mensagens que opera vai ser por intermédio da palavra dele, não é? E temos muitas novidades nessa tarde, não é? Não é isso? Pastor, faça a sua apresentação, falar da sua igreja, não é? Meu irmão é pastor da igreja, não é isso? O endereço.
1: Isso, quero cumprimentar a todos, agradecer ao pastor Sebastião por nos receber aqui, nosso querido irmão Sebastião, que tem esse programa já há tantos anos, muita credibilidade, bem ouvido na nossa região, que Deus abençoe em nome do Senhor Jesus.
0: Verdade.
1: Aí já estive aqui uma vez nesse programa, né?
0: É verdade, já faz um certo tempo.
1: Tem um tempinho,
0: né? Mas
1: já.
0: A gente, nós somos assim, irmãos do Senhor, militamos na obra. É assim, sempre bom receber a presença de pastores ungidos, porque Deus tem muita forma de trabalhar, não é? E é muito bom quando nós trazemos pessoas, pastores ungidos, pelos servos do Senhor, né? Sempre tem algo maravilhoso para trazer para as pessoas que nos ouvem, né? A palavra do Senhor fala que é lâmpada para os nossos pés e luz para os nossos caminhos, né? Então, nessa tarde, eu creio que vai ser um programa muito abençoado. Tenho por mente que o irmão, um servo do Senhor, escolhido por ele, e eu tenho plena convicção que o mundo tem uma sabedoria, né? Porque a última vez que o irmão esteve aqui, posteriormente muitas pessoas ligaram para mim, né? Falando que foi abençoado pelo estudo, né? Que o irmão passou naquela época. Então fique à vontade, pastor. E lembrando também a todos, né? Que acho que o irmão está lançando, né? Está lançando uma...
1: Nós estamos lançando um álbum. Muito obrigado por falar nisso, só para revisar aqui. A gente, eu, minha esposa, minha família, a gente... pertence à Assembleia de Deus, Ministério Internacional do Guará, que é lá em Brasília, há muitos anos. Só para você ter uma noção, eu sou casado há 44 anos. Vamos fazer agora em dezembro desse ano, né? 44 anos de casado e sempre na obra. E o meu trabalho sempre foi abrindo igrejas, um trabalho missionário, e aqui em Aparecida de Goiânia, estamos pastoreando ali no Retiro do Bosque, depois do Centro Histórico de Aparecida. E eu tenho certeza que Deus hoje vai falar muito com você, como por falar na questão do lançamento do nosso álbum musical. Nós estaremos lançando dia 27... o pré-lançamento de 30 músicas, e vocês vão ouvir uma ou duas aqui hoje. Deus vai abençoar muito em nome de Jesus.
0: Com certeza, esse projeto que eu montei de Deus, né? E músicas que falam do amor de Jesus. E a própria palavra do Senhor fala que Deus habita no louvor do seu povo, né?
1: Com certeza.
0: Então, com certeza, tem tudo para dar certo. Pastor, irmão, tem uma voz plausível, né? E tem tudo para dar certo, porque quando nós dispomos na obra do Senhor, Deus nos abençoa, não é? E para o reino dele, e as vidas são alcançadas, né? Quantas vezes nós ouvimos falar, tal músico falou tanto comigo, né, que eu me converti, não é? Às vezes uma palavra dentro da música toca o coração, porque o Espírito Santo trabalha na vida das pessoas, não é isso, pastor?
1: O senhor falou esse assunto da música tocar no coração das pessoas. Eu tenho ouvido muitos testemunhos, mas um testemunho que eu creio que a maioria das pessoas que assiste esse programa já ouviu falar no cantor Oséias de Paula.
0: Olha, é um ícone.
1: Com certeza, Oséias de Paula é da origem, o seu pai, com 17 anos de idade, foi para a cidade para comprar uma faca para matar o seu patrão, que era abusador. Comprou a faca, mas voltando, na saída da cidade tinha uma igreja. Isso foi pela manhã, a igreja estava na escola dominical, estava tocando o hino. E esse jovem, 17 anos, ouviu aquele hino e entrou naquela igreja e aceitou Jesus.
0: Olha aí, tá vendo?
1: Esse não matou ninguém, Deus salvou, mudou sua história. E é simplesmente o pai do grande cantor Oséias de Paula, que tem abençoado todo o Brasil por gerações, né, com sua voz.
0: Glória a Deus por isso, né? São tantas coisas, tantas bênçãos, tantas transformações de vida, né? É maravilhoso esse Deus soberano que nós servimos, somos coerentes em Cristo Jesus. É maravilhoso. Todos, acho que independente de qualquer coisa, todos nós temos um testemunho a dar daquilo que Deus faz em nossas vidas.
1: Verdade.
0: Faz e fez e fará, não é?
1: É verdade.
0: Toda honra, toda glória para Ele. Então, irmão, fica-se à vontade, não é? E a gente vai interagindo. Quero mandar um abraço muito especial para todos os nossos ouvintes aqui do Jardim Tiradentes, setores adjacentes, né? São tantos ouvintes. Um abraço, um aluno muito especial, um abraço fraternal aí para o professor Fernando, meu irmão, não é? Com certeza, sempre ligado conosco, prestigiando, até porque ele é um dos apoiadores master deste programa, né? Primeiramente Deus, e ele, esse programa está no ar, não é? E toda honra, toda glória para o Senhor. Um abraço muito especial para o professor Fernando. Um beijo no teu coração, que Deus possa estar te iluminando. Também quero mandar um abraço fraternal aí para o nosso amigo, né?
1: Professor Natal.
0: Pastor Natal, né? Servo do Senhor, com certeza ligado conosco. Obrigado aí. Deus possa estar abençoando, professor Natal, pastor, juntamente com os seus aí. Obrigado pelo carinho, obrigado pela audiência. Também quero mandar um alô muito especial aqui para o povo do público aí do Pirapuera, né? Olha, quero mandar um abraço fraternal para o Dionísio aí do Salão dos Veteranos, sempre ligado conosco, Jardim Cascata, aqui no Buriti Sereno, são vários nossos amigos aqui no Buriti Sereno. Colonel Sul, quero mandar um abraço fraternal também aí para o Cristiano Zói, né? Representante da comunidade aí, vereador. Aliás, ele, né, infelizmente teve um problema lá, mas ele continua ativo na obra, sempre trazendo benefícios para a comunidade aqui. Um abraço fraternal para você, Cristiano Zói, para você, para sua esposa, sua família. Também no Campos Elísio, aqui, pastor Jaime, a pastora Tânia, essa família maravilhosa, nós aprendemos a amar. Enfim, todos, né? Mandar um abraço muito especial também, eu não posso esquecer, para o pessoal lá que nos vê pelo YouTube, lá em Lisboa, Portugal, a Creuza Margarida, o português Carlos, né? Sempre ligado conosco, obrigado pelo carinho. Abraço para o povo mineiro em Minas Gerais, olha aí, especialmente de Uberaba. Quero mandar um abraço fraternal para o meu irmão Carlos, certeza ligado comigo aí na programação da RBT, ele e a sua família, obrigado pelo carinho, obrigado pela audiência. Também a Silvania também, que é minha irmã, sempre ligado, o Marçal, toda essa galera maravilhosa, falando para eles que provavelmente a partir da semana que vem pode aumentar aí a água no feijão, né? Provavelmente, Deus abençoe aqui, nós estaremos indo aí para Minas Gerais, passar pelo menos uns dias aí, não é? E com certeza Deus nos dará vitória. Também os primos, são tantos primos lá, são primos maravilhosos, né? Eu quero um abraço fraternal para a Andréia, para a Andresa, para o Givanildo, também para o Marcelo, são tantos, né? Um ótimo sábado para vocês, um final de semana muito abençoado. Também está do outro lado aqui minha esposa Marina, hoje prestigiando nosso programa, que Deus abençoe, não é? Vamos que vamos atender o primeiro ouvinte, não é? O primeiro ouvinte da rádio pedindo, fazendo pedido musical. Atender com carinho a Camila do Jardim Boa Esperança, pedindo a música Gigante do Amor, com a cantora Fernanda Brum. Olha, Deus abençoe você, Camila. Muito obrigado, uma excelente tarde para você, muita paz interior. 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

0: Maravilha, um grande abraço, um abraço fraternal para você. Você que todas as tardes, no sábado, né, abre a porta da sua residência para que nós adentramos através das ondas sonoras da Rádio Novetel com este programa que tem o intuito de glorificar o Senhor e ao mesmo tempo direcionar uma palavra de fé, uma palavra de paz que venha ao encontro da necessidade do teu coração. Acreditamos que nós estamos atravessando um mundo hostil. Tantas coisas acontecendo no mundo que às vezes nos inquietam, né? Mas Deus tem uma palavra de vitória para nós, na Epístola aos Filipenses. A Epístola e o ativismo cotidiano, muitas vezes, ele abarca um tempo precioso de nossas vidas, não é? E devido ao secularismo deste mundo, né? Hoje a gente vê muito assim, o ateísmo, né? O ateísmo prevalecendo, o ativismo cotidiano, e isso muitas vezes nos traz preocupação. Preocupação às vezes está excessiva. Pastor Meirinho, nós sabemos que a preocupação excessiva gera doenças psicossomáticas, já foi sem relatar em vários veículos científicos, que causa muitas doenças provenientes da ansiedade, da preocupação excessiva, a causa da úlcera gástrica, não é? Problemas no estômago, crise nervosa, tudo é proveniente de preocupação. E o Senhor, se nós observarmos, pastor Miro, assim, Deus, a palavra do Senhor tem todos os ingredientes, não é? Para nós viver uma vida tranquila, confiante nele, porque ele jamais nos desampara, não é isso?
1: Na verdade, a Bíblia nos fala que nós somos compostos de espírito, alma e corpo, né?
0: Então,
1: quando vai nos dizer para a gente preservar, conservar o espírito, alma e corpo santos, preservados para o Senhor nosso Deus. E a ansiedade é a dor da alma, é a dor das emoções, aquilo que você sente na emoção. E a emoção negativa, que é o sofrimento, a dor, carregar o peso, tanto de situações passadas como de expectativa, porque a ansiedade, ela vem pela expectativa de algo que pode acontecer ou pode não acontecer. Um exemplo, a mãe, quando o filho sai de casa e demora a chegar, se não avisar, hoje nós temos o celular, antigamente era... Então você pode dar informação, mas se você não tiver informação, ela vai ficar ansiosa por algo que possivelmente, supostamente possa acontecer, se ele vai voltar cedo, se vai voltar tarde, se vai estar bem, se não vai estar bem. Isso é uma dor da alma. Quando isso se torna corriqueiro, repetitivo na nossa vida, isso vem para o corpo. Por isso que são as doenças psicossomáticas.
0: Verdade.
1: E aí que nós temos que confiar no Senhor.
0: E interessante que o apóstolo Paulo, quando dirigiu a palavra aos Filipenses, ele estava encarcerado, né? Tinha todos os motivos de estar aí, às vezes, em depressão, não é?
1: Sim.
0: Porque estava preso. E
1: sim,
0: às vezes se vir a Deus na bonança é fácil, né? Mas na hora do aperto estão os verdadeiros heróis, não é? E o apóstolo Paulo, mesmo encarcerado, foi um instrumento poderoso na mão de Deus, né? Não resta dúvida. E mesmo na tristeza, alegrai-vos no Senhor.
1: É a prova da presença de Deus. A presença de Deus. Quando a gente tem essa consciência, né, da presença de Deus, porque Ele é onipresente, em todo lugar Ele está. E nos momentos que podem nos causar ansiedade, e essa ansiedade permanecer, nós precisamos ter essa consciência da presença de Deus. E aí nós buscamos a Ele, a nossa confiança vai dissipar essa tristeza, essa ansiedade, essa dor. E Paulo, ali ele tinha totalmente consciência, porque a questão do propósito de Deus. Ele tinha consciência por que ele estava ali, propósito de evangelizar. E muitas vezes, até na atualidade, ir para a frente de batalha de evangelismo traz dores, traz sofrimento. Não só as ansiedades do dia a dia, a preocupação das coisas, do trabalho, de suprir as coisas, mas da própria obra. Gera dor, gera sofrimento. Porém, aquele que serve a Deus,

0: que me fortalece. Tudo podemos em Cristo que nos fortalece. É uma palavra
1: Mais uma
0: de
1: palavra.
0: ânimo, uma palavra de vitória nessa tarde, porque nós que professamos o Evangelho somos perseguidos. A palavra de Deus fala assim, que aquele que quer viver piedosamente será perseguido. E são tantas circunstâncias que nos abalam, não é isso, pastor?
1: Na verdade, essa palavra de Paulo está dentro de um contexto muito forte, que é justamente aquilo que a gente está falando. Paulo está dizendo que teve momentos que ele teve escassez, teve momentos que faltou até alimento,
0: O essencial, né?
1: Até o essencial, roupa. E ele vai dizer que ele aprendeu a superar, a viver nesses momentos com Deus, tanto na escassez como na abundância. Porque não é só pela escassez que vem a ansiedade e a depressão. Pessoas na abundância financeira também sofrem isso. E o que nós podemos trazer o conselho para as pessoas é se espelhar nessas pessoas que aprenderam com Deus a ter um equilíbrio tanto quando há escassez, ou pelo menos essa expectativa de dificuldade, porque às vezes é expectativa. Eu já sofri muito pela expectativa da dificuldade. E qual era a situação? Antes eu tinha um salário fixo mensal, e quando eu saí para a obra missionária, eu abri mão desse salário. Então, se você tem certeza que todo mês vai cair o dinheiro, é uma coisa. E daqui a pouco você não tem essa certeza, você está vivendo pela fé. Como o apóstolo Paulo, que fazia tendas. Eu fiz isso muito. Isso gera ansiedade. Então, Deus me ensinou a depender dele, vencer. Então, havia uma escassez ou uma possibilidade. Não, não chegou a ter escassez. Pela possibilidade, você já sofre. Então, é preciso aprender com esses grandes homens de Deus, apóstolo Paulo e muitos outros que serviram ao Senhor. Até na nossa atualidade, nós temos.
0: Pastor, assim, o que é fé, não é? É mais ou menos isso aí. Fé é o fundamento das coisas que se espera, a convicção das coisas que não se vê, não é? Nós somos conclamados a andar por fé, não é isso?
1: Com certeza.
0: Fé é acreditar que Deus Todo-Poderoso e age em nosso favor. Fé é você depositar na mão de Deus toda a sua vida, né? É igual a mão expôs, a mão tinha uma segurança, né? De repente, o irmão se dispôs a fazer a obra e abriu mão de tudo, a depender dele. Não olhar, aprendermos a andar, não andar por vista, nem por sentimento, né? Mas crer na palavra do Senhor, porque a Bíblia fala que Deus, ele guarda os seus e supre as necessidades, não é? Então devemos exercitar a nossa fé e reconhecer que Deus está no controle de tudo, né? Porque a gente passa por tanta experiência terrível, né? Mas sempre Deus nos socorre. Eu, por exemplo, assim, igual o irmão também, tenho experiência. Nossa, quantas vezes passei por situações delicadas, crise na saúde, né? Tanto o médico falar assim, ó, não tem jeito. A gente interceder, pedir pessoas, ungir de Deus para orar. E de repente você vê um milagre, né? Deus restabelecendo a saúde, né? Trazendo assim, do impossível a possibilidade, porque Deus age assim, não é? Mediante a nossa fé. E, enfim, você que está passando por dificuldades, você trabalha, tem fé, Deus está saindo para trabalhar, e você trabalha. E as outras que você não está conseguindo mexer, coloca na presença do Senhor, fala assim: Senhor, não estou conseguindo, porque Deus nos diz assim: lançai sobre vós as vossas preocupações, porque eu tenho que cuidar de vós, não é?
1: Segunda Pedro,
0: é
1: lançando sobre Deus.
0: Então,
1: na verdade, foi muito importante o senhor falar sobre essa questão da saúde, de situações de saúde, dificuldade, que muitas vezes você tem a condição de fazer o tratamento, mas a medicina não está alcançando para trazer a cura. A medicina já avançou muito, a tecnologia avançou muito, mas tem as limitações. Tem as limitações. E aí, onde eu sei que muita gente hoje, que pode estar ouvindo esse programa, está passando por essa situação, ou tem algum parente, ou tem algum amigo que está em dificuldade de saúde e não está conseguindo tratamento porque a medicina não alcançou.
0: Verdade.
1: É aí onde você, nessa tarde, acredite, creia, porque Deus realmente faz isso que o irmão Sebastião falou.
0: É.
1: Deus traz o milagre, o sobrenatural e a cura.
0: E jamais devemos devemos

0: perceber sempre na oração, porque como o pastor diz, Deus é onipresente. Às vezes, Deus coloca na nossa mente, na nossa intuição, pessoas que tem tantos anos que a gente não vê, mas ali Deus muitas vezes quer que nós intercedemos, que através de nós, Deus quer trazer uma libertação. Às vezes pode estar dando no Japão, né? Deus alcança, não é isso?
1: Com certeza.
0: Glória a Deus por isso. Vamos falar da música, né, que o mundo está lançando. Você já está engatilhado aí, ou...
1: Tá, eu vou pedir
0: a primeira música.
1: Eu vou pedir agindo Deus, porque essa palavra é bem adequado, porque essa palavra sobre confiar no Senhor, a experiência do apóstolo Paulo, mesmo estando preso, estar em paz, e tantas experiências que a gente passa dificuldade, mas agindo Deus, quem impedirá, né?
0: Então, você que está nos ouvindo, eu peço para você prestar bastante atenção. Lançamento, né, pastor Miro?
1: É lançamento.
0: Com certeza vai falar com você. 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
1: Maravilhas. Um grande abraço, um abraço forte para você que está ligado conosco. Você que todas as tardes, no sábado, prestigiou nosso programa a partir das 15 às 17. Eu quero dizer que você é o nosso ouvinte número um. Você é muito importante para Deus e para nós aqui. Portanto, obrigado pelo seu carinho, pela sua companhia. Nós temos esse compromisso até as 17 horas, com certeza. Muitas músicas gospel que fala conosco, palavra que vai de encontro na cidade do nosso coração. Nós ouvimos a sequência, né, Pastor Miro, de várias músicas aí. E o programa Mensageiros da Paz é privilegiado, porque está sendo lançado neste programa, não é?
2: Sim,
1: isso?
2: Sim, primeira vez que está tocando.
1: Então, você que sentiu tocado por essas músicas, com certeza sim, não é? Então, essas músicas vão estar na grade da Rádio Betel, não é isso? E você sentindo, pode estar pedindo a música, não é isso? E não é só essa, são tantas, né? Se não me engano, é 30 músicas, né?
2: Lançar 30 músicas.
1: Pois é, e é muito bom, assim, ouvirmos música que fala de Deus, mensagem que glorifica o Senhor. E você sentir, você pode estar pedindo, vai estar na grade aí. Não é? E são várias músicas e vários nomes, né? Mas é assim que o irmão se identificou mais. Assim, lógico que todas são boas, mas aquelas que mais tocou...
2: Olha, eu... Quando você compõe, você termina gostando de todas, mas quem escolhe a música é o povo, né?
1: É verdade.
2: O povo está pedindo muito Agindo Deus. Agindo Deus é que está mais lá na minha rede social, que está mais sendo assistido.
1: Então, meu querido ouvinte, você escreve aí, não é? O nome da música e participa ali, prestigia o pastor comigo, né? Está lançando isso aí. E para a honra do, do Senhor, né, para a expansão do reino, porque é uma pessoa aberta, uma pessoa de Deus, enfim. Crente tem que prestigiar crente, não é isso? É igual as coisas do mundo lá, né? As músicas sertanejas, as músicas modão, né? Então as pessoas ligam pedindo, da mesma forma o crente tem que dar prioridade às coisas de Deus, né? Porque é igual o pastor falou, nós somos corpo, alma e espírito.
2: Isso.
1: Da mesma forma que nós precisamos nos alimentar para que este alimento se transforme em osso, músculo e sangue, nós precisamos estar alimentando a palavra de Deus, não é isso?
2: Que é o pão, né?
1: É o pão nosso, não é? Eu costumo dizer, pastor, que é vitamina para nossas almas, não é?
2: Com certeza.
1: Porque se a gente pender para o lado material, o que é que vai acontecer? Vai se frustrar, não é? Porque as coisas materiais não preenchem as coisas do espírito. Então tem que haver um equilíbrio, de preferência mais o espírito, porque é onde Deus fala mais conosco, no nosso espírito, na nossa intuição, na nossa consciência, não é isso?
2: É a palavra, é a música, é a oração.
1: Porque, independente de Deus, até porque Deus é criador de todas as coisas, não é? Não tem como viver uma vida baseada só no materialismo. Se você viver só no materialismo, você se cansa, porque quem dá preenchimento, sentido de vida é o nosso Deus, é o alimento, não é? Pode observar, o mundo está carente de Deus por isso, porque às vezes não tanta prioridade as coisas do mundo, que é temporária, e as coisas de Deus muitas vezes são deixadas de lado, né? E tem que haver um equilíbrio, de preferência mais o lado espiritual, não é?
2: As porque, coisas...
1: Porque, pastor, assim, a gente, nós seres humanos, fomos criados à imagem e semelhança do Senhor, foi criado para ter, o quê? Contato com Deus, não é isso?
2: Com certeza.
1: E nessa matéria, nós temos uma missão aqui, mas é temporária, nós não vamos ficar aqui para sempre. Aí a gente tem que preocupar muito com o que vai acontecer depois dessa vida, a eternidade. Né? E Deus proclama isso ao ser humano. O que é que a palavra do Senhor fala? Deus nos ama tanto que Ele doou o Seu Filho para que todo aquele que nele crê não pereça. E ele é tão maravilhoso, pastor, que a Bíblia também fala que, não tendo tempo da ignorância, Deus ordena que todos se arrependam e cheguem ao conhecimento da verdade, né? E por amor do seu nome, o que, que ele faz? Lança no mar de esquecimento todos os nossos pecados. Olha o amor de Deus. Muitas vezes, pela nossa razão, nós não entendemos. É fé, não é? Enfim, tem que balancear as coisas, não é?
2: Com certeza. o Billy Graham. Billy Graham, saudosa memória, né? Já, estive ouvindo uma mensagem dele em que ele fala que da época de Jesus para a nossa época, as coisas mudaram muito, facilitando muito as ações humanas, o trabalho do ser humano. Um deslocamento que você fazia um mês, você faz uma hora. Porque antes era a pé, cavalo, os navios não tinham a velocidade que tem hoje, nem tinha avião. Tecnologia. Então, está tudo facilitado. Porém, tem muitas distrações. E as distrações, muitas vezes, a gente desapercebe de estar buscando a presença de Deus. Um programa desse de rádio, né? Mensagens que você tem também que estão aí na internet, a própria Bíblia, que está no celular, você pode acessar a Bíblia. Então, nós precisamos reservar tempo, deixar um pouco as distrações. Nós precisamos de lazer, sim, o ser humano precisa, trabalho e descanso, né, e lazer. Mas nós precisamos separar o nosso tempo com Deus.
1: Exato. E usar o nosso corpo de acordo com o plano de Deus, não é? Porque é no todo, né? Corpo, alma e espírito, não é isso?
2: É verdade.
1: E, com certeza, nós devemos dar prioridade para não ver pleno no Espírito.
2: Manter plenamente conservado, porque, né? Porque nós, pastor, somos templo, né? Templo de Deus.
1: Particularmente, eu conheço pessoas que são prósperas, né? Tem tudo. Mas tem uma vida assim, vazia interiormente. É a presença de Deus, não é? Conta-se uma história, pastor. Não sei, provavelmente o irmão já viu essa ilustração de que um empresário muito rico, bilionário, convidou um pastor para ir lá fazer uma visita para ele lá, né? Aí disse que chegou, o pastor chegou humilde, né? Aí disse que viu logo de cara só maquinário daqueles caríssimos, né? De gente bilionária, aviões. Disse que falou, vamos mandar o pastor aqui nas minhas terras, né? E foi andando. E sempre o milionário falou assim, pastor, está vendo de onde nós estamos, onde a vista não alcança? Pastor, estou vendo. Bati no peito, tudo isso é meu. Sempre o lado material, né? Tudo voltado para o bem material. Chegou um determinado momento que o pastor virou para ele e falou assim, irmão, e daqui para cima, o que é que o irmão tem? Ele virou assim, o pastor falou, pastor, não tem nada, ao vazio. Aí o pastor falou, eu tenho tudo. Embora as coisas eram reverso, pastor, uma vida humilde, mas tinha tudo, porque, né, a fé dele estava baseada em Deus e outros, né? E nas coisas materiais, né? Tudo era, mas só que na concepção do milionário, ele achava que ia viver a vida eterna, né? Os seus bens. A Bíblia fala que nós devemos despojar um pouco, né, dessas vaidades.
2: Nosso tempo aqui é muito curto, né?
1: E a gente não leva nada desse
2: mundo. Não consegue
1: levar. Não é?
2: O tempo é curto.
1: Aí é interessante, porque o pastor falou, olha, e daqui para cima? Quer dizer, como é horizontal, ele tinha muitas posses.
2: Na,
1: né,
2: terra tem.
1: Ah, ele era
2: e no céu.
1: Todo poderoso. Mas ainda como é vertical.
2: Cadê o seu lugar lá?
1: Onde não vai passar a eternidade. E foi, infelizmente,
2: seu lugar
1: não tem.
2: Com Deus, né?
1: Aí o pastor, eu tenho tudo.
2: Jesus foi preparar justamente o lugar, né? Essa é uma história realmente conhecida.
1: Né? E coincide, né? Assim, com a realidade, muitas vezes, né? Tem tantos milionários, eu não sou contra. Eu acho que Deus quer nós prósperos. Só que a prioridade não pode ser só o lado material, né?
2: Com certeza.
1: Olha, tem a participação do ouvinte nosso, a Dilma, de Água Fria, lá na Bahia, olha aí.
2: Pô, que legal.
1: Ela está pedindo a música Faz um Milagre em Mim.
2: Opa, essa, olha, é muito boa.
1: É maravilha. Deus abençoe você, Dilma. Obrigado aí pela sua participação, pela sua companhia. Um abraço aí para todos os baianos, né? Olha, gente boa, né? 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

0: Olha, uma tarde muito abençoada para você. Que Deus possa estar falando no teu coração nessa tarde. Lembre-se, o Senhor está no controle de tudo. Ele é soberano. Olha, é pela fé, né? Muitas vezes pela razão, a gente não consegue compreender a totalidade de Deus. Mas por intermédio da fé, você pode glorificar, você pode exaltar, porque é um Deus vivo, poderoso, está sempre conosco, jamais nos desampara. Nós, que muitas vezes, através das nossas atitudes, distanciamos, né? Deus está sempre presente, mas quando? Deus é tão soberano que dá o poder de escolha, não é? Ele não é um ser ditador. Ele deseja que todos o amam, mas ele dá um livre-arbítrio, liberdade. Você pode abrir o teu coração, aceitá-lo de imediato, ou você pode rejeitar, não é? Mas dependendo da escolha, de um lado, imagina passarmos a eternidade sem Deus, não é? Imagina o sofrimento, porque a Bíblia fala dos céus, do céu e do inferno. A Bíblia fala que estamos na dispensação da graça. Hoje a salvação oferecida genuinamente pela graça. Nós não merecemos, né? Mas virá o tempo do juízo, e o juiz será implacável. Mas Deus dá oportunidade. Deus não tem prazer na morte do ímpio, mas quer que todos se arrependam e chegue ao conhecimento da verdade. Olha aí, enquanto tivermos vida, faça como Josué, eu e minha casa serviremos ao Senhor. Não é? Tão bom sentirmos a presença do Senhor. Nós não vemos, mas quando nós meditamos na palavra, oramos, sentimos tanta presença do Senhor, quando nós oramos de uma forma transparente, nós nos fortalecemos. Pode observar, o homem que é pecador, ele não ora, mas o homem que ora, ele dificilmente vai pecar. E se pecar também tem que ser acidental. Mesmo assim, Deus acolhe, porque ele fala, aquele que confessa seu pecado e deixa, alcança misericórdia, mas aquele que encobre não prosperará. Então, mesmo a santidade é somente Deus. Somente Deus é santo. E o processo de santidade é a vida toda. Enquanto a igreja estiver na terra, haverá conflitos, não é? A santificação, a salvação é instantânea, né? Você arrependeu, o Espírito Santo tocou, você arrependeu, aceitou o Senhor Jesus como seu Salvador pessoal, a salvação é instantânea agora, mas o viver correto dentro da ética de Deus é a vida toda. Mas o Espírito Santo que habita em nós concede graça para que nós possamos viver de uma forma íntegra, não é? Mas o poder de escolha é nosso. Quando Deus colocou aquela árvore no meio ali, foi para testar o homem, não é? A ver até onde ele era fiel a Deus. Deus deu o poder de escolha. Deus falou, você não come da árvore do conhecimento do bem e do mal, porque o dia que você comer, certamente morrerá. Deus deu o poder de escolha. O homem titubeou, deu a voz, deu guarida para o inimigo das nossas almas e perdeu a comunhão, né? Quando ele pecou, ele foi expulso do Jardim do Éden. Ele perdeu aquela comunhão. Mas o maligno não chegou assim totalmente a destruir esse relacionamento, porque Deus traçou um plano para resgatar o homem para ser. O tanto que Deus nos ama, ele enviou o que era de melhor, o Deus unigênito. Ele veio, ele se esvaziou da sua glória, ele veio, se tornou como um de nós, não é? Ele tinha as limitações do ser humano, ele vivia, só que era uma diferença, ele era filho de Deus e não havia pecado nele. Ele foi o Cordeiro de Deus para que veio para tirar o pecado do mundo. Ele levou sobre si. Muitos falam, ninguém me entende, nem Deus me entende, mas Deus já viveu na forma humana, ele sabe da sua fraqueza, das suas debilações, das suas, né? Mas e o que nós precisamos fazer? É aceitar a voz do Espírito, é aceitar quantas vezes eu vejo pessoas, ah, deixa eu daqui mais um pouco, né? Eu vou parar de beber, eu vou parar de fumar, eu vou parar de me prostituir, eu vou parar disso, parar daquilo. Olha, homem nenhum consegue admitir si próprio. Do jeito que você está, aceite Jesus. Jesus vai te libertar. Conhecereis a verdade e a verdade te liberta. Não é homem sim, homem nenhum consegue admitir si próprio. Precisa do agir de Deus na sua vida. Se Deus está tocando no teu coração hoje mesmo, aí aonde você está, o Espírito está tocando. Não rejeite não, porque o Espírito Santo é um agente vindo para salvar você, para cumprir a ordem do Deus Pai. Ele quer te salvar, Ele quer te libertar, Ele quer te redimir, Ele quer te fazer de você uma nova criatura. Você não está satisfeito com o teu modo de viver? Está distanciado do Senhor? É lógico, se estivermos distanciados, nós seremos frustrados, mas Deus te oferece a oportunidade de reconciliar-te. Volte para Ele. Que Deus possa estar falando no teu coração. Daqui a pouquinho nós temos o quadro Mensagem com Pera, hoje com o pastor Miro, né? Servo do Senhor, pessoa maravilhosa, a gente conheceu, mas nós somos uma família, né? Olha, importante, pastor, que eu vejo assim. Muitos falam assim, ah, eu sou tal, né? Tal igreja, tal isso, tal aqui, né? Às vezes até briga entre si, mas Deus está olhando com o povo lavado e remido pelo sangue da cordeiro, é um só, não é? Nós só pertencemos a uma igreja local, mas um dia nos uniremos na Igreja Universal, um povo só, não é?
1: A visão de igreja, do ponto de vista de Deus, é uma só, né?
0: Exato.
1: São todos os salvos.
0: Às vezes, eu acho que nos céus lá, né, vai ter muita surpresa. Aquela pessoa que a gente achou que não tinha salvação para ela, e de repente vai estar lá, né? E será que nós vamos, não é? Com certeza vamos, porque o Espírito Santo já está em nós, né?
1: Glória a Deus.
0: Aleluia. Aquela passagem, posso ter também uma ilustração. Provavelmente eu vou falar que a minha mulher deve saber. A pastora faleceu, foi, né? Aí disse que o anjo fez várias moradas bonitas, né? Nos céus, né? Aí foi mostrando, ah, essa é de fulano de tal. Essa aqui é de fulano. Aí ela, a pastora falou, ó, como eu sou serva do Senhor, se eles querem servos, tem uma casa linda dessa, minha vai ser uma mansão. Aí o anjo mostrou uma casebre pobre, né? Ela se estranhou, né? Como pastora, né? Como se diz, na terra grande, né? Mas a Bíblia fala que quais são os ingredientes que está trabalhando, né? Não é, pastor? Tem essa passagem na Bíblia, os alicerces, não é? Se é... Como é que fala?
1: A construção, né? Construção, com o que você está construindo?
0: Será que estamos usando a pérola, ouro, não é?
1: Isso.
0: Ou estamos usando a nossa força física?
1: Força física, palha que vai queimar, né?
0: Então, lá nos céus, o anjo mostrou. Ela achou que ia dar uma mansão, né? Por fato de ser pastor. E Deus mostrou um casé pobre, sem janela, casa bem... Enquanto os outros céus que ela achava que era menorzinho, herdou casas maravilhosas. Isso é uma reflexão para nós, como
1: uma
0: deles,
1: reflexão,
0: né?
1: Uma reflexão.
0: Qual o material que nós estamos usando para fazer a obra do Senhor, não é?
1: Está dando o seu melhor, né?
0: Então, é uma reflexão, não é?
1: Está fazendo o seu melhor, se dedicando a Deus.
0: Olha, eu quero registrar a participação do Alexandre. Ele não colocou o setor, né? Mas está pedindo a música Reacende a Chama. Oi? Santo Serrinha, então tá aí, ó, filho, mano, participando. Obrigado pela sua participação, Alexandre. Ele tá pedindo uma música, por sinal, uma música muito bonita aí, a cantora Reacende a Chama, Suede Silva, Setor Serrinha, tá aqui, olha aí. Um abraço, fraternal, um beijo no seu coração. Também um abraço aí pra Débora, o Alexandre. Qual é? O Alexandre não, o Alexandre já pediu a música, o Júlio, né? São tantos filhos que às vezes eu até me confundo. Graças a Deus. A Jaqueline, não é? O Igor, Luiz, não é? E assim vai. Deus abençoe muito vocês aí. 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
2: Cristo voltará.

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1: Um grande abraço para você. Olha, tantas participações, né? São tantos ouvintes ligando, fazendo pedido musical. Provavelmente não vai ser possível passar todas as músicas, né? Mas eu vou estar guardando os pedidos musicais e no próximo programa nós estaremos passando. Se você porventura ligou e nós não podemos passar, fica assim. Sua participação fica registrada e no próximo programa, no início, nós passaremos as músicas que vocês estão pedindo, né? Porque daqui a pouco nosso tempo dá prioridade também ao quadro da palavra. E quero mandar um abraço muito especial para o nosso ouvinte aí, Milton Bueno, né? Comentarista de todas as torcidas, meu amigo particular, ligadinho comigo também, ligado conosco aqui na programação. Milton, Deus abençoe você, a sua família, também é. Quero mandar um abraço especial para toda a cidade de Bel do setor Pedro Ludovico, né? Pastor Josué, pastora Jéssica, pastores titulares do campo, pastor Neutro, pastora Lídia, pastores jubilados, né? Pastores abençoados sim por Deus, pastor Otiniel, pastor Esther, pastor Elias Calife, juntamente com sua esposa, pastor Raimundo. Olha, todos os irmãos em Cristo aí, da cidade de Bel do setor Pedro Ludovico, campo do setor Pedro, Assembleia de Deus, Pedro Ludovico, meu abraço fraternal, um abraço tudo especial. Um abraço também para Arthur Maia, meu amigo de infância, sempre ligado conosco, ele também mandou um alô aqui também, a Nery B. Olha, são tantos ouvintes, né? Às vezes que é até difícil, pastor, porque não dá para falar todos, né? Mas todos moram no meu coração. Até um ditado popular, fala assim, mora no meu coração e não paga aluguel, né? Porque a gente aprende a amar as pessoas, não é isso, pastor?
2: Precisa pagar aluguel, não.
1: Não precisa. Já tem, né? O caminho já está aberto. Enfim, Deus abençoe a todos, né? Eu quero também falar para o Alex Borges, né? Que tem um salão de corte de cabelos, né? Vicente Barbearia, no posto T15 aí, da Avenida T15, Parque Amazonas, com certeza ligado. Lembrando que eles têm um plano excelente, você paga um plano mensal, R$69,99. Corta o cabelo quantas vezes você quiser, né? Durante um mês aí. Um abraço para você, Alex, juntamente com os seus aí. Muito obrigado pelo carinho. Também o Davi, do Parque Amazonas, ligado conosco. Olha aí também na Avenida Transbrasiliana, no Parque Amazônia, né? São pessoas ligadas conosco. O seu Mauro, que tem uma mecânica de automóveis, não é? O Pacheco também, o borracheiro, amigo meu, sempre ouve meu programa, o Pacheco, né? O seu Mauro, aí da Transbrasiliana, Parque Amazônia. Muito obrigado pelo carinho, obrigado pela audiência. Não é possível falar a todos, né? Porque temos que dar prioridade à palavra. Então vamos entrar ao quadro. O quadro Mensagens que Opera com o pastor
2: Miro.
1: Pastor Miro, Deus abençoe.
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2: Eu quero mais uma vez cumprimentar a todos e exaltar o nome do Senhor Jesus pela sua vida, você que está na audiência desse programa abençoado todos os sábados à tarde, a partir das 15 horas até as 17 horas, dirigido aqui pelo irmão Sebastião, bênção, está aqui no técnica de som aqui, a Carol tem o mesmo nome da minha filha que mora lá em Brasília, um abraço para Ana Carolina lá em Brasília. Para todos vocês que assistem essa rádio, prestem muita atenção, porque a palavra de Deus é viva e eficaz. É mais penetrante do que a espada alguma de dois gumes, que chega até a divisão da alma e do espírito. E a palavra de Deus, ela age profundamente, nos corrigindo, nos motivando, nos abençoando, nos fortalecendo e nos aproximando do Senhor. Através desta palavra, a sua fé pode desenvolver-se para que você receba a bênção que você está buscando de Deus. Talvez você esteja passando por uma luta, uma dificuldade que ainda não conseguiu superar. Está com um desafio, um propósito, um sonho para realizar. E nesta mensagem, Deus vai abrir o seu coração, despertar a sua fé para te abençoar. O título da palavra é uma pergunta. Agindo Deus, quem impedirá? É o título também da música, da nossa principal música de lançamento, que já está no YouTube, está com bastante visualizações no YouTube, mas é uma música que traz essa pergunta para você. Agindo Deus, quem impedirá? É uma pergunta bíblica. Essa pergunta foi feita por Jeremias, foi feita também por Isaías, mas nós temos aqui um versículo bíblico para meditarmos, que é o de Jó 42, versículo 2, e diz o seguinte: bem sei que tu tudo podes, e nenhum dos teus pensamentos poderá ser impedido. Jó está se referindo a Deus, ele está num diálogo, numa conversa com Deus. Aqui no capítulo 42, quem conhece a história de Jó, muitos já ouviram essa história, já leram na Bíblia, já ouviram pregações sobre a história de Jó. Jó foi um homem temente a Deus, do Oriente, que segundo a Bíblia era o mais rico do Oriente, e começou a perder tudo, até mesmo a sua saúde. Perdeu seus bens, perdeu seus filhos e, por último, perdeu a saúde. E perdendo a saúde, era um teste que o diabo estava propondo a Deus: olha, tira tudo dele porque ele vai te abandonar. E na verdade, a própria mulher de Jó, quando ele estava numa situação muito difícil, a própria mulher de Jó disse: olha, de que está valendo esse Deus aí? Abandona teu Deus e morre. E ele disse: ainda que eu morra, eu sei que o meu Redentor vive e por fim ele vai se levantar sobre a terra. Então, meu querido, essa pergunta, agindo Deus, quem impedirá, é respondida de várias formas pelo próprio Jesus Cristo, mas o próprio Jó, depois da sua experiência de ter perdido tudo e ter permanecido firme na presença de Deus, porque essa palavra que opera é na firmeza da sua fé, porque acreditar, adorar a Deus no momento da bonança, talvez não seja difícil, porém, na circunstância que Jó estava, um homem crente que já cria em Deus, já servia a Deus, oferecia sacrifício todo dia, adorava a Deus, de repente perder tudo e ficar sem nada. Mas ele permaneceu firme. E Deus o restaurou. A Bíblia diz que Deus restituiu Jó, multiplicou as bênçãos de Jó, tanto família em filhos e filhas, como em bens. E aí Jó vai dizer: eu bem sei que tudo podes, nenhum dos seus propósitos pode ser impedido. E ele vai dizer também: antes eu ouvi falar de ti. Olha só, é importante para mim, para você, que está passando esse, que é um inquilino aqui nessa terra, né? Eu vou fazer 67 anos daqui a dois sábados. Estou chegando. Então, eu sou inquilino, nós somos passageiros aqui da terra. E nessa passagem a gente passa por muitas circunstâncias, muitas dificuldades. E ouvimos falar de Deus, ouvimos falar de Jesus, assim como Jó também ouviu falar de Jesus. Ouviu falar de Deus. O que Jó diz para Deus? Antes eu ouvi falar de ti, hoje os meus olhos te veem. O que Jó está dizendo? Antes eu ouvia falar e ouvir falar me levou a crer, mas hoje eu tive uma experiência pessoal contigo. Eu sei que realmente aquilo que foi falado é verdade. E é muito mais do que ouvir falar, porque tu és um Deus todo-poderoso, nada pode impedir os teus propósitos. Então é isso que eu venho nessa mensagem que Deus tocou no meu coração para

e a convicção daquilo que não se vê. Então nós precisamos crer e perseverar na fé. Jesus Cristo chega a dizer para os seus discípulos: aquele que crê e não duvidar. E muitas vezes eu fui meditar nisso. O que é que significa isso, Senhor? E o Espírito me tocou que significa que quando nós ouvimos a palavra, está tudo bem, nós cremos. Mas muitas vezes na hora da dificuldade, da circunstância, a nossa fé fica fraca. E a gente desiste de crer. Então o que Jesus quis dizer foi o seguinte: na bonança você crê, mas na tempestade também. Então se você está passando por uma tempestade, continue crendo esse Deus maravilhoso, porque ele é todo poderoso. Deus é poderoso para salvar. Ele pode salvar. Ele pode salvar pessoas dos grilhões do pecado, das correntes. Eu estou falando aqui de você estar amarrado, acorrentado pelo pecado. Do ser humano viver essa experiência de ser acorrentado pelo pecado. Todos nós vivemos isso. Jesus pode salvar. Ele veio para salvar. Ele veio para perdoar. A mulher do fluxo de sangue, que estava há 12 anos sofrendo, gastou tudo que tinha, tocou em Jesus e foi curada fisicamente. Mas ela ia sair. E Jesus disse assim: olha, alguém me tocou aqui no meio da multidão. Pedro falou: mas tanta gente aqui, todo mundo está te tocando aqui, está te apertando, quem te tocou? Eu disse: não, tem uma toque diferente, porque eu senti que de mim saiu virtude. Aleluia. Então aquela mulher tocou em Jesus pela fé, e ela foi curada o corpo. No momento que ela foi curada, o fluxo de sangue cessou. Todas as mulheres sabem do que eu estou falando. As mulheres, antes da menopausa, passam por isso uma vez por mês, mas é uma vez por mês, 2 dias, 3 dias, quando muito, 4, 5. Mas aquela mulher estava 12 anos sem cessar, estava doente. Não era mais uma reação normal do organismo, mas era uma enfermidade terrível. No momento que ela foi curada, e Jesus chamou a atenção, ele disse: Senhor, foi eu que te toquei. E Jesus disse o quê? A tua fé te salvou. Ou seja, curar é uma coisa, curou o corpo, salvar é outra. Jesus entendeu o coração daquela mulher. Por isso Jesus disse: a tua fé te salvou. E a nossa fé, a minha fé, a sua fé é que faz isso. Abre o caminho da legalidade, abre a porta para Deus entrar na tua vida, na tua casa e curar. Muitas experiências nós podemos contar aqui, de vivência, experiência própria, de cura física, de ser desenganado pelo médico. Minha esposa foi desenganada pelo médico uma vez, e Deus agiu na vida, e tantas pessoas que a gente sabe. Então abra a sua porta, abra a porta do seu coração, abra a sua mente e o seu coração nesta hora. Aleluia. Deus está agindo, eu estou sentindo a presença dele aqui. E com certeza o Senhor está presente também aí onde você está. Então, meus queridos, ele é poderoso para salvar. E nesse poder de Jesus, de Deus, para salvar, nós queremos destacar 3 coisas aqui. No versículo de Isaías 59, versículo 1, diz o seguinte: eis que a mão do Senhor não está encolhida para que não possa salvar, e os seus ouvidos não estão agravados para que ele não possa ouvir. Ele ouve o seu clamor e o meu clamor. Por isso que foi citada aqui no início a questão da oração. Irmãos, a oração é um dos maiores desejos de Deus, porque quando nós oramos, nós abrimos um espaço que não tem nada que impede para a gente ter o contato com Deus. Abre-se uma porta. A gente é uma sintonia. Para você ouvir a rádio aqui hoje, você pode colocar na sintonia certa. Ou então ir lá no YouTube também. Você tem que encontrar o canal certo, o link certo. Então, quando nós oramos, nós abrimos esse link direto com Deus. Aleluia. Nós clicamos no link que vai direto do coração de Deus. Aleluia. E Deus está para nos ouvir, mas ele precisa desse relacionamento. Muitas pessoas perguntam: por que Deus não cura todos? Porque ele quer que nós passemos pela experiência, assim como Jó. Não só de ouvir, mas ter uma experiência profunda com ele. Depois dessa experiência, irmão, o inimigo

0: não tem condição mais de te atrapalhar. Porque você sente a presença de Deus igual eu estou sentindo aqui nessa hora.
1: Glória a Deus.
0: Deus está presente neste lugar. Então, a salvação, ele vai se manifestar em de várias formas. Uma delas, a gente já falou bastante aqui, que é a cura física. Pelas suas pisaduras, nós fomos curados, Jesus Cristo. Através do profeta Isaías, né, que anunciou isso. Que através das pisaduras, do sofrimento, das feridas de Jesus, nós fomos curados. Ele levou sobre si os nossos pecados, mas levou sobre si as nossas dores, também as nossas enfermidades. Então, a salvação do Senhor Jesus envolve a cura. E por que que crente adoece? Porque estamos na terra, aqui está cheio de doença. Então, nós vamos adoecer, mas nós vamos clamar o nome do Senhor Jesus. Não se acomodar com o problema. Não se acomode, porque Deus vai entrar na sua vida e vai abençoar. E a libertação? Muitas vezes você não entende que a libertação envolve a questão espiritual. Porque quando nós estamos no pecado, nós deixamos brechas para entidades espirituais do mal, vou chamar assim os demônios, agirem na nossa vida. E a Bíblia diz que aquele que comete pecado é escravo do pecado. Na verdade, essas brechas fazem com que o inimigo não nos deixe forças, ele cega o entendimento da gente e não nos dá força para reagir. Sabe quando você precisa de fazer algo, de reagir? Muitas vezes você não tem força para orar, você não tem força para levantar aí na igreja, para ligar num programa espiritual, que você vai ouvir algo de Deus. Isso aí são ações dos demônios na vida das pessoas, que não deixa, tira a força espiritual. Mas o que eu estou dizendo para você agora é que Jesus também liberta. Amém? E através da oração e da palavra, Deus vai te dar força e você vai te levantar. Onde você está? O filho pródigo é um exemplo. Ele saiu e foi comer as bolotas junto com os porcos. Foi ficar no meio da sujeira. Foi se lambuzar na sujeira, no mundo, no pecado, na orgia. E daí, depois que ele gastou tudo, ficou sem amigos. Se você nunca ficou sem nada, você não sabe o que é isso. Porque quando você tem alguma coisa para oferecer, você tem muitos amigos, né, Pastor Sebastião?
1: Verdade.
0: Você tem muitos amigos, mas quando você fica sem nada, aí você vai descobrir quem são teus
1: Aí vai
0: amigos.
1: ver quais os verdadeiros, né?
0: Quem são teus verdadeiros amigos. Então, aquele homem lá, o filho pródigo, quando ele ficou sem nada, a Bíblia diz que ele estava passando fome e ninguém lhe dava nada. Ele estava sofrendo, ninguém lhe dava nada. E o que que ele disse? Ah, lá na casa do meu pai, os próprios escravos lá estão na fartura e eu aqui passando fome, vou voltar para casa do meu pai. Amém? Então Deus vai te dar força para você e a igreja e a casa do pai receber uma oração e congregar, buscar o Senhor, sentir a sua presença, porque Deus quer curar o seu corpo e quer salvar a sua alma, assim como ele fez com aquela mulher do fluxo de sangue. Diz: a tua fé te salvou. Então, se você crer, se arrepender dos pecados e crer, você será salvo. Jesus cura, Jesus liberta, mas ele também te dá capacidade. Que capacidade é essa? Nós falamos aqui no início, mas eu vou repetir o versículo do apóstolo Paulo, Filipenses 4:13, que diz assim: posso todas as coisas naquele que me fortalece. O que que ele quis dizer? Eu posso todas as coisas. Tem o significado de receber a capacidade, de receber a força para superar todas as circunstâncias. Então, em todos os momentos, em todas as circunstâncias, Paulo tinha de Deus a capacidade para superar. Como assim, pastor? Superar o momento da crise. Superar a crise não é fácil. Só abrir um parênteses aqui, falar na crise, porque a experiência leva a isso. E eu creio que tem pessoas aí enfermas ouvindo. Se você tem algum problema difícil, deixa eu te resumir aqui. Em 2013, minha esposa, depois de duas cirurgias de uma situação chamada fístula perianal, voltou o problema de novo. E o médico não deu garantia que ela pudesse ser curada pela medicina. E foi pedido uma cirurgia, uma terceira cirurgia de urgência, ali no UAPA, perto do centro de Aparecida. Ela foi para lá, foi internada lá. Na quarta-feira, na quinta-feira, ela foi desenganada. Deram alta para ela, falaram, uma equipe médica, ela de 5 médicos. Examinaram ela e deram alta, falaram, não tem jeito aqui, não tem como operar você para ela ir embora na sexta-feira pela manhã. E aí ela ficou muito triste, porque a gente não tinha recursos de nada na época, eu não conhecia ninguém em Aparecida de Goiânia, ninguém, tinha acabado de chegar em Aparecida. E aí eu liguei, ela falou, estou de alta. Eu falei, como assim, você está muito mal, como é que você vem para casa? Só olha, disse que não tem como fazer nada. E a gente orando, conversei com o pastor Adilson Rosa, que começou a orar. E no dia seguinte, quando eu cheguei lá, 9 da manhã, para fazer greve, porque eu não ia levar ela para casa, porque ele ia morrer, não tinha como. A não ser que Deus fizesse um milagre, como realmente Deus, agindo Deus, quem impedirá? Porque Deus age pela sua sobrenaturalidade, mas ele age também usando o médico. E nessa sexta-feira, quando eu cheguei lá, 9 da manhã, eu falei assim, e agora, como é que tá aí? Ela falou, tô mal, mas vou operar hoje. Como assim? Você estava de alta? Você entrou um médico aqui, doutor Hugo, e ele só atende dia de sexta-feira. Ele me viu pro prontuário, veio falar comigo, eu comecei a chorar. Ele falou, não chore que eu vou te operar hoje.
1: Oh, glória a Deus.
0: Aleluia, glória a Deus. Então Deus age de várias maneiras. Foi um milagre? Claro que foi um milagre. Porque a outra equipe médica tinha desenganado. Mas o doutor Hugo chegou e falou, não, eu vou te operar. Então Deus usou aquele homem, foi Deus que mandou aquele homem para operar. E ela ficou curada, nunca mais teve esse problema, graças a Deus. Foi em 2012, então já 2013, então em 13 anos. Então, irmão, acredite, você que está aí do outro lado, está ouvindo, acredite na sua salvação da alma para o céu, mas na cura também. Não desista de orar, não desista. Por que que você não vai desistir? Porque Deus é Pai. Deus não é aquele pai que tanto faz, que o filho pode agir do jeito que quer. Porque o pai ou a mãe que deixa o filho agir, fazer o que quer, ele vai fazer coisa errada. E muitas vezes vai para um lugar onde ninguém deseja, para uma prisão, uma morte prematura. Vai para esse lado. Deus é um pai que ama, e o pai que ama, ele tem ordem, tem orientação. Então ele é um Deus que ama e está presente. Qual a orientação dele para você hoje? Acredite. Se você já crê, se já aceitou Jesus, se já é salvo, continue acreditando. Se você crê em Deus, mas não fez a decisão ainda, aceitando Ele como Salvador, eu quero te dar um exemplo para te motivar para você fazer essa decisão aí onde você está. Depois você pega o telefone da rádio, manda a mensagem. Olha, eu aceitei Jesus por causa do programa nessa rádio. Manda a mensagem aí. Para Nova Betel, aleluia, glória a Deus. Programa Mensageiros da Paz. Te canta lá, aleluia. Manda a mensagem, olha só o que eu tenho que falar para você. Aceitar Jesus é preciso declarar. Aceitar Ele como teu Salvador. Ele diz, aquele que se arrepender e crer, terá a vida eterna. Então é preciso declarar. Se o casal de noivos estiver diante do juiz, e o juiz perguntar para a noiva, você aceita fulano de tal em casamento, ela disser que não, acabou o casamento. Mas se ela disser sim, vai para frente, vai perguntar para o noivo, você aceita? Também aceito. E assim, tanto faz ser diante do juiz ou diante do pastor na igreja, é preciso dizer eu quero, diante de quem tem autoridade. Então você vai dizer diante de Deus, eu quero e eu aceito Jesus como meu Salvador, meu Senhor. Aí você vai ver uma vida diferente. Deus vai te preparar, porque Deus é Pai. Ele está sempre presente. Olha só o versículo de 1 João 3:1. Vede com grande amor nos tem concedido o Pai que fôssemos chamados filhos de Deus. Aleluia. Glória a Deus. Você consegue meditar? Consegue avaliar? Não dá para avaliar esse grande amor. Por quê? Porque é um amor que deu o próprio Filho na cruz. Entregou o seu próprio filho na cruz do Calvário. Entregou a sua vida por nós, derramou o seu sangue. Mas ele ressuscitou, está vivo. E esse grande amor, através dele, nós somos chamados o quê? De filhos. Aleluia, glória a Deus. E o Senhor Jesus vai dizer em Hebreus, não te deixarei, nem te desampararei. Amém? Acredite, irmão. Acredite, meu querido, que está ouvindo. Deus trouxe essa palavra ao seu coração. Agindo Deus, quem impedirá? Ninguém. nem ninguém, nem nada poderá impedir. Eu quero fazer um apelo para você, quero orar com você, fazer esse apelo. Se Deus é rei dos reis, se ele é poderoso para salvar, se ele é pai amoroso e está presente, então, agindo Deus, quem impedirá? Ninguém pode impedir. Nós podemos falar com confiança, ninguém pode impedir o agir de Deus na minha vida. Você pode falar aí onde você está. Nada e ninguém vai impedir o agir de Deus na minha vida. Você pode falar. Nada e ninguém vai impedir o agir de Deus, a bênção de Deus na minha vida. Nenhuma barreira é maior do que o poder de Deus. Nenhuma corrente é mais forte do que a mão do Senhor. Aleluia. Nenhum problema é impossível para Ele. Nada. Nada é impossível para Ele. Agindo Deus, quem impedirá? Você precisa, com certeza, da presença de Deus hoje na sua vida, com certeza. Você precisa de cura, de libertação, salvação ou fortalecimento. Você precisa, então entrega a sua vida ao Senhor. Entrega a sua vida. Ah, já sou crente, eu estou dizendo, entrega a sua vida ao Senhor no sentido de confiar a Ele. Confiar nele, ter fé na solução, na ação, na intervenção do Senhor. Creia que Ele agindo, aquilo que Ele começou a realizar na sua vida, ninguém vai impedir de fazer. Se Deus é por nós, quem será contra nós? Meu Deus, meu Pai, te peço, abençoa essa pessoa que ficou até agora ouvindo conosco aqui na rádio, tantos louvores, as meditações, a mensagem, toca profundamente no coração. Eu creio na cura, eu declaro que Deus vai agir na tua vida, Deus vai te abençoar, vai te curar em nome de Jesus. É só ficar na sua presença em fé, em nome de Jesus. Senhor, te agradecemos por isso, por tudo, pelo diretor dessa rádio, pelo diretor do programa, pela Carol, que está ali também nos auxiliando, por todos. E a tua bênção venha suprir, Senhor, de vitórias todos aqueles que mantêm a fé em ti, em o nome de Jesus. Amém, Senhor.
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3: Senhor, nosso Deus e nosso Pai, Pai, nós te rendemos graça nessa tarde. Evocamos o Senhor porque tu és um Deus que nos ouve. Tu és Espírito, mas Espírito pessoal, ser gregário. O Senhor nos ama. E mesmo nas nossas finitudes, o Senhor nos acolhe, Pai. Deus, tudo digno de toda honra e de toda glória, receba a nossa adoração nessa tarde, meu Deus. Nós clamamos a Ti porque cremos que o Senhor é um Deus vivo, um Deus poderoso, que age nas impossibilidades humanas. Pai, este programa tem por intuito interceder por vidas. Vidas que estão aí a esmo, sem rumo, sem direção, preso no pecado, nas sarjetas da vida. Mas tu é um Deus libertador, meu Deus, tu é o Jeová Rafa, o Deus que cura, o Deus Jeová Jiri, o Deus que provém. Meu Deus, eu coloco na tua presença cada uma dessas vidas. Eu não sei qual é a real necessidade delas, mas tu és um Deus soberano, onipotente, onisciente, onipresente, Pai. Nós invocamos o Senhor, Pai, porque cremos no agir. Cremos que o milagre está à disposição daqueles que recorrem a Ti com fé, com determinação, com quebrantamento, Pai. Eu oro nessa tarde, oro pela Dilma de Água Fria, ela está pedindo oração por ela, meu Deus. Eu não sei qual é o problema dela, mas o Senhor sabe todas as coisas, com os Teus olhos nada passa despercebido. Senhor, se for desemprego, só abra as portas de oportunidade para ela e para outros que estão desempregados. Olham para as dispensas e não vê nada. Mas o Senhor é o Jeová, Deus, Jeová Jireh, o Deus da provisão. Pai, abre portas de oportunidade para aqueles que estão desempregados. Meu Deus, essa pessoa que está enferma, debilitada. Sabemos quando o nosso corpo está doente, o tanto que é ruim, que ele fica fraco. Mas o Senhor é o Deus que fortalece o cansado, dá vigor ao que está necessitado do agir, Pai. Deus, nesta hora, eu coloco na tua presença cada um dos nossos ouvintes. Seja com este jovem, meu Deus, que está crescendo na propriedade, está sem entender e está movido por ações que não agradam a ele, nem ao Senhor. Senhor Deus Poderoso, que ele venha com o Senhor no plano pessoal. Nós, como ministro do teu evangelho, meu Deus, capacita-nos, termos unção, termos ousadia, não ter medo para falar. Muitas vezes enfrentamos desafio porque o inimigo da nossa alma nos tenta, mas ele é frustrado porque o Senhor está conosco e a tua palavra que nós lançamos é semente, o Senhor que dá crescimento. Que nós sejamos ousados, meu Deus. Ó Deus, nós oramos e te agradecemos em nome de Jesus. Amém e amém. Muito bem, meus irmãos, nós estamos chegando ao final do nosso programa. Eu tenho plena convicção, se você prestou atenção, você foi abençoado sim pela palavra. Quero agradecer ao nobre amigo pastor Miro por essa palavra que trouxe edificação. Eu creio, porque a palavra do Senhor não volta vazia, e a palavra do Senhor nos diz que onde está dois ou três reunidos no seu nome, ali ele está. Cremos que o Senhor está aqui agindo em nós, por nós e também naqueles que nós intercedemos, Pai. Ó Senhor, obrigado por todas as dádivas. Meu querido, você que está ligado conosco, eu conclamo você procurar uma igreja genuinamente evangélica. Vai ouvir a palavra do Senhor, ouve. Que a fé vem pelo ouvir a palavra do Senhor. Quero agradecer profundamente ao pastor Miro. A gente não tem como abençoar o irmão, né? Mas o irmão, creio que o irmão já é abençoado, porque o irmão é um servo do Senhor. E ele dê assim a provisão necessária para um vir pleno, pastor, não é? Porque ele é dono de todo ouro e de toda a plata, não é?
0: Quando precisar, também aqui pertinho.
3: Tá ok. Tá aberto aqui, viu?
0: Dá para ver andando.
3: Toda vez que tiver disponibilidade, irmão, pode vir dar uma palavra. Quero agradecer a minha esposa também estar aqui comigo nessa tarde. A nossa sonoplasta Carolina, né? Sempre atendendo você de uma forma carinhosa. Enfim, todos, né? Fique na paz do Senhor. E se Deus assim nos permitir, no mesmo prefixo, no mesmo horário, nós estaremos de volta aqui com o programa Mensageiros da Paz. Fiquem todos na paz do Senhor e até sábado, né?

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1: 17 horas e 42 minutos.

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4: Quero que você vá para casa de cabeça erguida, com uma mola nos pés, sem ouvir as mentiras de Satanás e sabendo que você é um precioso filho de Deus. Ele te ama, Deus não está bravo com você, e se eu fosse você, me olharia no espelho 10 vezes por dia, apontaria o dedo para mim mesmo e diria: Deus não está bravo com você. Nesta manhã quero falar com você sobre a cura para os inseguros. Porque nós temos uma epidemia de pessoas inseguras no mundo de hoje, que estão usando máscaras, estão assumindo personalidades falsas, tentando fazer coisas que não querem fazer, que não estão preparadas, que não foram dotadas para fazer, tentando ser como alguém que acham que deveriam ser iguais, sendo machucadas e feridas, porque nem todo mundo as aplaude o tempo todo. Eu posso te dizer, Jesus morreu para nos trazer segurança. Nós podemos ser seguros nele. Podemos saber que mesmo que outra pessoa possa nos rejeitar, Deus nunca nos rejeita. Ele nunca nos rejeita. Nós somos aceitáveis no amado, de acordo com Efésios 2:6. Então, se você se pergunta se Deus te aceitou ou não, não somos aceitos com base nas nossas boas obras, mas você é aceito através da sua fé em Jesus Cristo. Romanos 14:17. Hoje quero falar muito sobre justiça. O que significa a justiça que nos é dada por Deus através da fé em Jesus Cristo? É a coisa mais incrível. Afinal, o reino de Deus não é uma questão de ter comida e bebida que se gosta, mas sim a justiça, aquele estado que torna um homem uma pessoa aceitável para Deus, e paz no coração e alegria no Espírito Santo. Então, o reino de Deus, este reino qual Deus está nos oferecendo para viver, que por sinal é um reino invisível, mas ainda assim é um reino, e ele é o rei deste reino. Não é sobre conseguirmos tudo o que queremos. Esta escritura se refere a ele como comida e bebida, mas vou ampliar isso um pouco e apenas dizer que, embora Deus queira nos abençoar, ele não nos chamou para um relacionamento com ele apenas para nos dar tudo o que queremos. E muitas vezes estamos pedindo coisas que absolutamente seriam as piores coisas para nós e nem sabemos. Questionamos por que não estamos recebendo, mas temos que agradecer a Deus por ele ser sábio bastante para nos dar apenas aquilo que ele quer que tenhamos e não tudo o que nós exigimos. Você se lembra do filho pródigo? Ele pediu a sua herança e o pai entregou a ele. E na verdade, ao longo do caminho foi até uma bênção, mas depois ele descobriu que aquilo realmente não era o que ele precisava ou o que ele queria, porque ele desperdiçou tudo. Ele queria a sua herança, mas não tinha maturidade para saber como lidar. E então há várias coisas que Deus tem, digamos, esperando por você e por mim. Coisas que foram compradas e pagas por Cristo. Pode ser uma posição mais alta na sua empresa. Pode ser a capacidade de exercer o seu dom ou talento em um nível mais amplo. Pode ser várias coisas, pode até ser bênçãos financeiras para você, pode ser uma posição de poder para você. Deus, ele quer que tenhamos o melhor dos melhores. Nós somos os seus filhos e ele quer que nós tenhamos o melhor. Por que ele daria as melhores coisas para os ímpios enquanto nós rastejamos na sujeira comendo as sobras? Alguns acham que talvez esta seria uma boa ideia, mas você não tem certeza. Bem, acho que é porque por tanto tempo achamos que nós não merecemos nada e que servir a Deus é fazer tudo sem ter nada. Então estou aqui para te dizer, Deus quer que você seja abençoado, mas Ele quer outra coisa, que é ainda mais importante. E precisamos ter essas outras coisas antes mesmo de receber todas as chamadas bênçãos naturais ou materiais. Então o reino de Deus não é sobre eu conseguir tudo o que eu quero. Não se trata de roupas de marcas, dirigir o carro do ano, morar numa grande casa, ter a posição certa, os amigos certos. O reino de Deus é o maior benefício do reino, é a justiça, sabendo quem você é em Cristo, ter paz consigo mesmo, não sair por aí debaixo de condenação o tempo todo. Deus não está bravo comigo, Ele me ama, mesmo sendo eu um patife às vezes. Eu fui perdoado, completamente perdoado. Cada dia é um novo dia, um novo começo. A misericórdia dEle se renova a cada manhã e eu gosto de mim mesmo. Ter paz e alegria, justiça, paz e alegria. Nós podemos dizer que as coisas são como benefícios do reino, mas o reino não são coisas. O reino é saber quem você é em Cristo, tendo a paz que excede o entendimento, tendo a paz de não ter uma consciência culpada e uma alegria indescritível, desfrutando a sua vida cotidiana. Jesus disse que Ele veio para que nós possamos ter e desfrutar nossas vidas e a terem abundância ao máximo até que ela transborde. Então, depois de passar por muitos anos como uma cristã, sabe, eu recebi Cristo quando eu tinha 9 anos. Então, eu nasci de novo há muito tempo, mas eu passei muitos anos sem nem mesmo saber ou entender o que havia acontecido comigo. Eu fui à igreja com alguns parentes que estávamos visitando. E eu fui querendo ser salva. E o pastor não fez o apelo naquela noite e eu fiquei tão desapontada. Mas eu tinha 2 dos meus primos que estavam comigo e eu os agarrei pela mão e disse: vamos lá na frente ser salvos. Eu meio que fico rindo disso porque eu já dizia às pessoas o que fazer desde que eu era criança. E eu fui até o pastor com lágrimas escorrendo pelo meu rosto. Eu disse: você pode salvar-me? E então eu recebi a Cristo, eu tive uma purificação da minha alma, sem saber de nada. No dia seguinte, trapacei num jogo de esconde-esconde, pensei que havia perdido minha salvação. E é uma história engraçada, mas não é isso que acontece conosco muitas vezes. Sabe, nós começamos com Cristo e então fazemos algo de errado e pensamos: eu perdi. Então nós achamos que precisamos nos recomprometer, rededicar, refazer tudo de novo e sermos salvos novamente. E na verdade, mesmo que você tenha nascido de novo, vai cometer erros, vai trapacear em um jogo de esconde-esconde, por assim dizer, de vez em quando. Porque embora estejamos mortos para o pecado, esta nova parte de nós, nascida de novo, ela não quer absolutamente nada com o pecado. Romanos diz que estamos mortos para o pecado, não é o pecado que está morto. O pecado está vivo e ativo no planeta Terra. E ali o diabo, quando eu era uma criança de 9 anos, estava com a minha cabeça encostada na parede da casa da minha avó, e meus primos estavam se escondendo, e aquele velho diabo me tentou espiar. E claro, como eu não sabia nada sobre resistir à tentação, eu espiei, então achei que havia perdido minha salvação. E a partir daí, até os meus 20 anos de idade, é incrível como o diabo pode mentir para nós e roubar de nós coisas que realmente não perdemos, mas que se acreditamos que perdemos, então se torna a nossa realidade. Me pergunto, quantas pessoas sentadas aqui, quantas assistindo pela TV, que talvez antes você tinha um relacionamento com Deus e então você cometeu algum tipo de erro grande, o diabo disse: é isso, Deus não quer mais nada com você, Ele está com raiva, se esqueceu de você, você nunca mais pode voltar. Bem, o diabo é um mentiroso. E não deixe que ele faça com você o que ele fez comigo e te engane por 10, 15, 20 anos de sua vida. Antes que você acorde, perceba que era uma mentira e um engano, e que Deus te amou este tempo todo. Ele nunca deixou de te amar, nem um pouco sequer. E só o fato de você estar nos assistindo, ligado no nosso programa pela TV, ou colocou este CD em seu CD player, ou se por acaso você é uma das pessoas que decidiram vir aqui hoje, ou talvez alguém te trouxe, você nem sabia se queria vir mesmo, sabe? Deixe-me dizer algo. Deus está te trazendo uma palavra hoje, que Ele se importa com você. Deus, Ele tem um bom plano para a sua vida. Não importa de onde você vem, a única coisa que importa é para onde você está indo. Vamos lá. Todos nós temos um passado. O diabo nos lembra que temos um passado, mas eu estou aqui para te dizer que você tem um futuro. Todos nós também temos um futuro. E nunca desconte em si mesmo. Quando eu me casei com Dave, ele me perguntou se eu queria ir à igreja com ele. É claro que eu estava feliz por isso. Eu queria ir à igreja, eu passei muitos anos depois sendo uma pessoa religiosa. E eu sabia que eu tinha nascido de novo, mas não sabia nada sobre a importância de ter um relacionamento com Deus. Então, quando eu aprendi sobre a fé e sobre como eu podia crer em Deus por coisas, e eu estava crendo em Deus por todas as coisas imagináveis, eu cria por tudo, desde uma casa maior, um casaco de pele, um anel de diamantes, mais isso, mais aquilo, coisas bobas, sabe? As últimas coisas que eu precisava de caráter, precisava de maturidade, precisava crescer em Deus, eu precisava do fruto do Espírito, mas tudo que eu pedia a Deus era um monte de coisas. Foi então que eu aprendi em Romanos 14, 17, o reino de Deus não é sobre coisas. Afaste-se das coisas por um tempo. Você nem mesmo gosta de si. Você não sabe quem você é em Cristo. Eu andava por aí achando que Deus estava bravo comigo. Eu tinha um complexo de culpa terrível. Eu carregava o meu saco de culpa para todos os lugares. Eu levava para a igreja, para o supermercado. Eu carregava o tempo todo, deitava com ele, me levantava com ele. Eu não me sentia bem se eu não me sentisse errada. Eu não sei se alguém aqui tem um caso tão ruim como o meu, mas estou lhe dizendo, quando comecei a ter um pouco de paz, eu pensei, tem algo errado com isso? Isso não está certo, eu deveria me sentir mal? Eu sei que muito disso veio de eu ter sido abusada sexualmente pelo meu pai na infância, eu sempre pensei que havia algo de errado comigo. E quando você tem esse disco tocando na cabeça, o que há de errado comigo, o que há de errado comigo, o que há de errado comigo, alguém já ouviu isso? O que há de errado comigo, o que há de errado comigo? Então, às vezes, Deus leva alguns anos trabalhando conosco para renovar nossa mente o bastante para entendermos que quando Deus diz, eu fiz de você uma nova criatura em Cristo, que você é uma nova criatura, que todas as coisas se passaram e todas as coisas se fizeram novas. Então, eu passei por uma jornada. Porque eu não tinha nenhuma justiça, me sentia culpada o tempo todo, eu não tinha paz. E qualquer um que estivesse ao meu redor, eu não dava paz para eles também. Quantos sabem que se você não estiver em paz, isto pode afetar as pessoas ao redor, se elas permitirem? O único que não se afetou foi o David, porque ele não me permitiu deixá-lo infeliz. E claro, eu não tinha nenhuma alegria, eu não estava desfrutando minha vida. Então decidi deixar as buscas erradas de lado e realmente começar a ir atrás daquilo que Deus tinha para mim. Foi então que eu comecei a jornada de aprender quem eu era em Cristo. E eu gostaria de poder dizer que eu tive muitas pessoas me ensinando essas coisas, como estou tentando ensinar para você aqui hoje, mas eu não tive, eu tive que cavar por mim mesma. E então eu demorei muito mais do que talvez você precise demorar. Agradeço a Deus pelo que sei agora. E eu te digo, toda vez que você aprende um pouco da verdade, precisa agradecer, porque a verdade é que te liberta. E eu estou tentando compartilhar muitas verdades com você hoje. Eu não estou apenas palestrando, isso não é um exagero. Esta não é uma sessão de torcida do Espírito Santo. Eu não estou apenas tentando te deixar animado e depois te mandar para sua casa. Eu quero que você vá para casa de cabeça erguida, com uma mola nos pés, sem ouvir as mentiras de Satanás e sabendo que você é um precioso filho de Deus. Ele te ama, Deus não está bravo com você. E se eu fosse você, iria para casa, olharia no espelho 10 vezes por dia, apontaria o dedo para mim mesmo e diria, Deus não está bravo com você. E você faça isso até que se torne uma realidade em sua vida. Veja, a questão é que essas coisas que Deus está nos oferecendo, essas coisas do reino, justiça, paz, alegria, segurança, confiança, ousadia, todas essas maravilhosas coisas são para a sua alma. E não importa o que você tenha que pendurar em seu corpo, não importa em que grupo você esteja, o carro que você dirige, se tem o seu nome na porta de um escritório, uma pequena placa com o seu nome em sua mesa, ficamos tão animados com essas coisas bobas. Nós achamos que é tão importante. Mas estamos miseráveis por dentro? Então nada disso faz diferença. Você me entende? Algumas das pessoas mais famosas do mundo são também as mais miseráveis do mundo. É por isso que muitas delas acabam drogadas e ficam dopadas o tempo todo, porque tem tudo que as pessoas parecem achar que as fariam felizes e ainda assim não são felizes. Porque você não pode ser feliz se você não tiver justiça, paz e alegria no Espírito Santo. Eu não estou falando sobre... Não estou falando daquele tipo de paz que você tem quando tudo está do seu jeito. Eu li a minha lista ontem, eu fiz uma lista em 42 dias de várias coisas que me aconteceram, e em 42 dias eu tive 34 dos chamados testes e tribulações, e eu nem me lembraria deles se eu não os tivesse escrito, sabe? Só os escrevi para colocá-los numa mensagem. E a questão é que porque agora eu tenho esta paz, e eu sei que Deus me ama, e eu sei que Ele vai adiante de mim, e eu sei que Ele pode cuidar de qualquer bagunça por mim, e eu confio em Deus para trabalhar em todas as coisas, uma de cada vez. E se você está esperando para ter paz até que não tenha nenhuma circunstância ruim, vai esperar a vida toda. Eu estou dizendo que você pode ter justiça, você foi justificado com Deus. Eu até vou te dizer que você pode pecar e não se sentir condenado. Hã? Todos sabem que faço de tudo para ensinar as pessoas a não pecar, mas em 1 João 2:1 diz algo bonito, lá diz: meus filhinhos, eu escrevo isso para vocês para que não pequem. Tudo na Bíblia está escrito para nos ajudar a não pecar, para que saibamos que podemos vencer o pecado, podemos crescer em novos níveis de santidade e no comportamento melhor o tempo todo. Mas isto é uma jornada, e enquanto eu estiver nesta jornada, eu posso cometer erros. E sabe, não sou tão ruim como eu era, mas não sou tão boa quanto eu gostaria. Amém? Graças a Deus não estou onde eu estava, mas ainda não estou onde eu quero. E gosto de dizer que estou bem a caminho. E o inimigo não gosta disso porque ele quer que você sinta que você nunca vai ficar bem até chegar lá. Amém? Isso não é verdade. Não é. Deus tem um bom plano para a nossa vida. Ele nos ama. Ele sabe de onde nós viemos, sabe para onde estamos indo. E Ele nunca desistirá de nós. Precisamos aprender a confiar em Deus pelas coisas que são as mais importantes, não um monte de coisas, mas justiça, paz e alegria no Espírito Santo. E parar de buscar coisas que não têm a capacidade de nos fazer felizes. E aprender quem somos em Cristo. Como ter paz mesmo quando as circunstâncias... Porque quer saber, qualquer que seja a sua circunstância hoje, as chances são de que daqui a uma semana você não as tenha mais, sabe? Ou talvez daqui a um ano, mas pode ter outras. E você diz, isso não é muito encorajador? Bem, é a verdade. E nós podemos ficar acima dessas coisas. Paulo orou para que ele o conhecesse, o poder de sua ressurreição, que o levava bem acima de todas as coisas deste mundo, enquanto ele ainda estava neste corpo. Vamos aprender a andar no Espírito, nos preocupando mais com as coisas espirituais do que naturais. Deixa eu me perguntá-lo, você, o que está procurando e gastando a maior parte do seu tempo? Sei que é entre você e Deus. Aqui ninguém precisa saber, mas pergunto, você está crendo em Deus por um marido? Bem, você precisa de outras coisas antes disso. Pode precisar saber quem é em Cristo, porque se você ganhar um marido e você ficar dependendo dele para fazer você se sentir bem e valorizada, você ficará brava com ele toda vez que ele não te disser que você é maravilhosa e te elogiar? Vamos lá, tem alguém em casa hoje? E você diz, eu estou crendo em Deus para me dar filhos. Talvez seja melhor você ter um pouco de paz na sua vida primeiro. Porque você não deve querer ter filhos até que entenda sobre a paz. Amém? E é por isso que precisamos aprender a crer em Deus pelas coisas importantes e não sair por aí crendo em Deus por um monte de coisas que virão no seu devido tempo. Todas elas são benefícios do reino que virão em seu tempo. Nós precisamos de justiça. Saiba quem você é em Cristo. É tão importante entender esta frase, em Cristo. Alguns dias atrás eu disse para alguém, enquanto eu estava estudando, eu disse, já ensinei tanto isso e eu tenho ensinado por tantos anos. Isso não é como algo ocasional, sabe? Eu estou nisso o tempo todo. E então, de vez em quando eu estou na estrada, eu fico cansado e eu penso, acho que eu já falei tudo isso antes. Me pergunto se as pessoas se cansam de ouvir a mesma coisa. Claro que para você não é sempre a mesma coisa, mas o que eu tenho que ter em mente é que há pessoas sentadas aqui hoje e pessoas assistindo pela TV para quem tudo isso é uma novidade. Você nunca ouviu isso em toda a sua vida. Você pode pensar, você só pode estar brincando, Deus não está bravo comigo? Você só pode estar brincando, eu posso ser justificado com Deus? Eu posso crer que eu fui justificado com Deus? Eu posso ter paz? Posso ter alegria? Só pode estar brincando. Então eu vou continuar dizendo isso para as pessoas, até que não haja mais pessoas que estejam em cativeiros na terra. Bem, uma boa cura para a insegurança é saber que Deus te ama e que Ele não está bravo com você. E que você pode viver sua vida com confiança, sabendo que Deus te dará favores.

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0: Deus nos diz para fazer é para nós. Não lemos a Bíblia para Deus? Não oramos por causa de Deus? Fazemos isso por nós. Eu preciso de ajuda, Deus me ajude. Obrigada. Você não desfrutará a vida se achar que Deus está bravo com você? Você não consegue, porque não importa as coisas divertidas que faça, haverá sempre algo na sua alma que fica sugando sua vida. Amém? Não importa a promoção no seu trabalho, você não a desfrutará, porque você vai estar sob pressão o tempo todo para impressionar alguém. Eu garanto que você não será livre até que você não precise impressionar ninguém. Aleluia! Oh, meu Deus, meu Deus, meu Deus! Veja, realmente gosto do que estou fazendo, porque não estou fazendo sob pressão. Não faço ideia do que vou dizer a seguir, fico tão surpresa quanto você. Eu tenho uma mensagem, às vezes ela funciona, às vezes não, mas... Cara, eu sou muito dependente de Deus, eu fico muito assustada se eu pensar sobre isso, sabe? Você não pode desfrutar a vida se não tem paz. Então vamos começar dizendo, ok, se você não está desfrutando sua vida, e por quê? Nós tentamos contornar as coisas que precisamos ter, e então nós pulamos do meio para aqui, para o eu sei porque não estou desfrutando minha vida, é porque eu preciso de uma promoção. Eu sei porque não estou desfrutando minha vida, eu preciso de uma casa maior. Eu sei porque não estou desfrutando minha vida. Estou cansada de ser solteira. Se eu fosse casada, desfrutaria a minha vida? Sim, talvez, não sei, sabe? Não. Eu amo ser casada, mas isso não acontece sem ter que passar por algumas coisas de vez em quando. E já passamos por muito disso. E se você é casado, continue assim. Fique com aquele que você já treinou, sabe? Eu e David nos damos tão bem agora. Eu olho para trás para as bobagens pelas quais brigávamos. O que me deixava mais bravo, ele continuou fazendo. Mas agora eu não fico bravo, eu vou me divertir e ter um bom dia. Estão comigo? Eu não estou desfrutando a vida. O mundo está cheio de pessoas assim. Há um tantão, um zilhão de pessoas snobs que não estão desfrutando a vida, não estão felizes. Então elas pensam que a culpa é sua. Se eu tivesse mais dinheiro, seria feliz. Se eu estivesse no grupo social certo, eu estaria feliz. Se eu tivesse mais disso e mais daquilo outro, e se eu fosse mais apreciada, eu ficaria feliz. Você está apenas pulando as coisas verdadeiras, porque o que você mais precisa é saber quem você é em Cristo, de gostar de si mesmo, se sentir bem sobre si mesmo, nos seus dias bons e nos seus dias ruins. E então aí você pode ter paz, aí você pode ter alegria, aí Deus te dará todas as outras coisas. Aleluia! Eu oro para que Deus não te dê as coisas que você quer, até que você saiba que a sua confiança não pode estar nelas, que a sua segurança não está nelas, que a sua alegria não está nelas. Você tem que se firmar em Deus primeiro e você vai poder ter qualquer coisa que Deus quer que você tenha. Justiça. Vestir o nosso manto de justiça, ou como diz em Efésios 6, a couraça da justiça, é a única maneira de derrotar o diabo. Saiba que nós estamos em uma guerra, e é uma guerra espiritual. Vamos para Efésios 6, versículo 11. Vista toda a armadura de Deus, a armadura de um soldado bem armado, que Deus provê, para que você seja capaz de enfrentar com sucesso todas as estratégias e os enganos do diabo. Então, nós vemos que há uma batalha de mentiras e enganos, estratégias. E se você acha que o engano não está correndo solto no mundo, precisa abrir seus olhos. e dar uma olhada em algumas coisas que as pessoas estão fazendo e acham que não tem problema. Algumas das coisas que até as pessoas crentes vêm fazendo e pensam, bem, Deus entende, sabe, é... assustador. Isso é realmente assustador. Um pastor me falou recentemente, estou tão cansado das pessoas vindo até mim para tentar descobrir se podem fazer algo e ainda ir para o céu. Posso fazer isso e ainda ir para o céu? Eu posso fazer aquilo e vai ficar tudo bem com Deus? O mundo não é o nosso padrão, a palavra de Deus não mudou desde que foi escrita. Amém? E estamos numa luta maior do que jamais estivemos antes, e grande parte disso é uma luta pela moralidade. Nós precisamos ter um padrão para a nossa vida. Será que você tem um padrão para a sua vida? Como jovem cristão, você tem um padrão para o tipo de festa que você vai? Eu não vou a festas onde tem drogas. Esse é o meu padrão. Eu não vou ver certos programas de televisão. Eu não vou ver esse tipo de filme, sabe? Eu não vou sair e ter um relacionamento próximo com pessoas que fazem certas coisas. Você vai lutar pela sua vida? Porque se você não lutar por ela, quem vai lutar? Salmo 1, versículo 1, não se assente passivo e inativo no caminho dos pecadores. Não se assente para descansar e relaxar onde os desdenhosos e zombadores se reúnem. Saia com pessoas que amam a Deus e tenha certeza de que você tem uma influência no mundo. Não evite todos os pecadores incrédulos. Precisamos estar próximos para termos uma influência sobre eles. E eu sempre digo, saia com as pessoas para que possa afetá-las, mas se elas começarem a te infectar, é melhor se afastar. Nós estamos em guerra e Deus nos deu a armadura que precisamos. Nós precisamos nos ver como um soldado armado. Temos toda a armadura. Versículo 12 diz, pois a nossa luta não é contra carne e sangue. Não temos lutado apenas contra oponentes físicos, mas contra os principados e potestades, os espíritos mestres, governadores deste mundo tenebroso. Lutamos contra as forças espirituais da maldade nas regiões celestiais. O diabo está por trás de todo o mal. Então os demônios estão por trás de todo o mal. Toda vez que alguém te fere e é cruel com você, não são só eles, o inimigo está trabalhando através deles e ele encontra uma maneira de chegar a você. Portanto, vista-se de toda a armadura de Deus. Não tenho tempo para falar tudo, mas ele começa no verso 14 e diz, fique firmado tendo colocado o cinto da verdade. Significa que quando você está em uma batalha, precisa se apegar à palavra de Deus como nunca antes. Eu creio na palavra, eu creio nela, eu creio nela, eu creio nela. Não importa como eu me sinto, não importa o que me parece, não importa quanto tempo leve, eu creio na palavra de Deus. Deus é fiel. E a segunda coisa que diz é vista-se. E vestir é uma palavra de ação, é algo que tenho que fazer. Eu tive que vestir as minhas roupas esta manhã. Eu não fiquei na frente do armário esperando que as roupas pulassem no meu corpo. É uma simples analogia, mas deixamos passar. Se despir do velho homem, se vestir do novo homem, vista-se do amor. Se eu vestir algo que não fica bem em mim, eu tiro e visto outra coisa. Mas existem muitos crentes por aí que saem espiritualmente vestidos de uma maneira que não lhes fica bem e precisam voltar para casa e trocar de roupa. Amém? E tendo vestido a couraça da integridade e da retidão moral, da justiça diante de Deus. E ele continua falando das sandálias da paz e do capacete da salvação. E tudo isso é uma outra pregação. Não vamos nos ater aqui, sabe? Meu ponto é que se você quer derrotar o diabo, é melhor saber quem você é em Cristo. Você precisa aprender a verdade. E quando o diabo mentir para você, abra sua boca. Não espere para receber um sermão de uma outra pessoa. Conheça a palavra o bastante para que você possa abrir a sua boca e dizer, diabo, você é um mentiroso, Deus não está bravo comigo, eu fui perdoada. E eu não vou. Você está me entendendo, diabo? Eu não vou viver debaixo de condenação. Eu me lembro de andar pela minha casa gritando do fundo dos meus pulmões, eu vou desfrutar a minha vida. Isto foi uma batalha para mim, porque eu nunca pude ser criança. Meu pai começou a abusar sexualmente de mim quando eu era apenas uma garotinha, então eu nunca cheguei a ser criança. Nunca me senti confortável com ele. Sabe o quanto significa para mim estar confortável com Deus? Nunca me senti confortável perto do meu pai, porque ele estava sempre irado e você nunca sabia por quê. Alguns aqui tiveram um bom começo e não sabem do que estou falando, mas outros sabem exatamente do que estou falando. Mas eu te digo, não fique aí se lamentando, sentindo pena de si mesmo. Deixe Deus te dar o dobro pelo que você passou. Que Deus traga justiça na sua vida. Amém? Deixe Ele te dar beleza em vez de cinzas. E levante-se e testemunhe. E conte às pessoas o que Deus fez por você. E se Ele fez por você, fará por elas também. É assim que espalhamos as boas novas de Cristo. Nos tornando cartas vivas, lidas por todos os homens. E o que é justiça? E quem é justo? Primeiramente, Deus é justo. E Ele dá a nós da sua justiça. Não apenas um pouco de justiça, mas a Bíblia diz que Ele nos dá a sua própria justiça. Quando nós cremos através da nossa fé que Jesus morreu pelos nossos pecados, pagou por eles e nos libertou completamente. É bom demais saber o que fazer com isso, não é? Para mim, levou toda a minha vida e ainda estou me aprofundando. Como uma coisa pode ser tão boa assim e ser de graça? Agora, isso não significa que eu posso viver uma vida de pecado intencional e desleixada e em seguida tentar aplicar essa parte da mensagem. A Bíblia diz em 1 João 3,9 que qualquer pessoa nascida de Deus não pode conscientemente, habitualmente, intencionalmente continuar pecando. Você não pode, porque você tem uma nova natureza. E essa nova natureza continua lutando com a velha natureza. E à medida que você continua a aprender mais sobre a palavra de Deus, fica mais livre, e mais livre, e mais livre, e você vive mais e mais desta nova natureza. E o diabo fica mais bravo, e mais bravo, e mais bravo. Satanás, o acusador dos irmãos, ele sempre vai dizer que você não está indo bem, não está fazendo bastante, você não é suficiente, que você não é, não é, não é. Então aprenda a palavra para saber quem você é em Cristo. Eu sou ungido, eu sou filho de Deus. Eu tenho dons e talentos. O meu nome está escrito no livro da vida. Eu fui perdoado. E por aí vai, vai. O que significa ser justo com Deus? Significa que você não mais está errado com Deus. Que grande revelação. Quando você recebe a Cristo, você recebe a justiça. A injustiça se foi. Eu não preciso mais perguntar o que é de errado comigo. E eu posso realmente dizer, tem muitas coisas agora que estão certas comigo, eu estou crescendo a cada dia em Deus. Justiça fala sobre poder e autoridade com Deus, isto indica liberdade. Significa que fomos feitos justos, fomos justificados. E quando você é justificado pelo sangue de Cristo, eu amo isso, significa que é como se você nunca tivesse pecado. Eu não inventei isso, tirei do dicionário grego. Não sei se isso te impressionou ou não, mas sabe, se um pregador não sabe o que está falando, é só dizer no grego, significa que todo mundo fica impressionado. A justiça não pode ser comprada, ela não é comprada com boas obras. Nós não tentamos ser bons para receber justiça, nem esforçamos para sermos bons, porque somos justificados com Deus, é a nossa nova natureza. Como posso me levantar todos os dias com a justiça de Deus em Cristo e só querer fazer algo de ruim? Eu não quero fazer nada de mal, eu quero fazer o que é certo. Mas graças a Deus, quando cometo um erro, 1 João 2:1, que eu não terminei de citar, de vez em quando Deus me lembra do que eu deixei para trás e eu volto. Meus filhinhos, eu escrevo isso para que vocês não pequem, mas se alguém pecar, nós temos um advogado junto ao Pai, Jesus Cristo, o justo, o qual é a propiciação pelos nossos pecados. Como eu já disse, eu odeio o pecado, eu odeio o pecado. Deus odeia o pecado, mas ele ama os pecadores. Eu odeio o meu pecado, mas eu me amo. Você consegue imaginar como isso deixa o diabo furioso? Então vamos praticar. Eu odeio o meu pecado, mas eu me amo. Uhul, isso não é bom demais? Meu Deus, eu sou tão grata por ir para casa feliz. E ouça, quando você sabe quem é em Cristo, o resultado disso não é condenação, nem culpa. Você não fica mais atormentado com a culpa. Veja, uma vez que você começar com a compreensão clara, eu sou filho de Deus, eu fui comprado com o sangue de Cristo, porque eu tenho fé em Jesus, com a fé de uma criança. Jesus, eu acredito que você fez o que disse que fez por mim. Eu creio. Por causa disso, a Bíblia diz que agora você é justificado com Deus. Nenhum homem é justificado pelas suas obras, ele só é justificado pela fé em Cristo. Isso significa que Deus me ama, que Ele me aceita. E quando você recebe estas boas novas, não há como viver de propósito uma vida desleixada? E eu tenho que dizer, sabe, mas acho que é melhor eu ter cuidado. Eu não vou deixar ninguém bravo, eu não sou juiz de ninguém, e com certeza nem júri, mas talvez algumas das pessoas que se dizem cristãs e têm um adesivo no carro, uma cruz no pescoço, mas estão vivendo como o diabo. Talvez o que elas tenham é um monte de religião morta e seca, mas na verdade não tem uma relação com Cristo. Talvez não tenham nascido de novo, talvez ainda estejam neste estado religioso. Como você pode entender o que Deus fez por nós, esse presente gratuito, e não querer responder a isso com: meu Deus, o que eu posso fazer para glorificar o seu nome? O que eu posso fazer para passar esta mensagem para uma outra pessoa? Como eu posso ficar satisfeito em viver uma vida desleixada, achando que posso viver assim, talvez entrar pela porta dos fundos do céu? Deixe-me simplesmente dizer que se você ainda não entregou totalmente sua vida a Deus, se ainda tem todas estas áreas que está mantendo fechadas para você, por que você não faz a si mesmo o maior favor que poderia fazer e apenas se renda totalmente hoje? E eu digo com antecedência, você não vai gostar nada no começo. Mas, meu amigo, você será tão feliz mais tarde. Uau, como você vai ser feliz mais tarde? Porque tudo aquilo que Deus nos diz para fazer é para nós. Não lemos a Bíblia para Deus. Não oramos por causa dele. Fazemos para nós. Preciso de ajuda, Deus, me ajude. Obrigada. Eu preciso de um emprego, Deus, conceda-me favor quando eu sair para procurar um. Deus pode até conseguir um emprego para você, para o qual você nem é qualificado, e te dar o dom para fazer aquilo. Sabe, as pessoas não vão orar pelo favor se não acharem que merecem, se elas se acharem as piores. Obrigada, Deus, por me dar favor. E o que você pensa? Eu oro para que Deus me dê favor com vocês quando subo aqui. Eu não sou bobo, eu não vou tentar fazer você gostar de mim. Deus pode fazer você gostar de mim. Você não tem que se sentir culpado. Por que você não entra em um acordo com Deus? Que tal chegar num acordo com Deus? Vamos começar a concordar com Deus. Vamos concordar com Deus sobre o nosso passado. Acabou, está morto, enterrado e já era. E eu vou te dizer algo ainda melhor sobre o seu passado. Está pronto para isso? Você nem precisa se arrepender.
1: Bem, certamente eu deveria me arrepender da vida que vivi.
0: Bem, você pode se você quiser, mas Se você passar o dia todo em arrependimento, isso roubar a parte dele. Você pode só dizer, Deus, já fiz isso, não posso fazer nada a respeito, mas eu te entrego tudo e acho que você pode pegar minha bagunça e fazer um milagre com ela. O meu ministério foi construído sobre o fato de que eu estava destruída, muito ferida por outras pessoas, achando que eu era inútil e sem valor. Então eu descobri quem eu era em Cristo. Meu Deus, meu Pai, veja, Deus pode pegar qualquer coisa e fazer algo se você entregar a Ele. Qualquer coisa, Deus pode pegar qualquer coisa e fazer algo bom. meu Deus, talvez eu tenha que ir até aí te pegar e sacudir, sabe, eu não sei. Concorde com Deus sobre o seu futuro. Entre em acordo com Deus sobre o seu futuro. Que tal concordar com Deus sobre quem você é em Cristo? E o que você vai fazer com isso?

Conheça bem a palavra para que quando o diabo mentir para você, você saiba que não é verdade. Eu disse a alguém nesta manhã, eu disse, sabe, honestamente, tenho que ser verdadeira, eu tenho feito isso por mim por um longo tempo e, sabe, eu sou mal-humorada, mas quando eu acordo de manhã nesses hotéis, especialmente no sábado de manhã, eu fico muito cansada. E você sabe que quando você está cansada, sua mente pode te desviar. E então, sabe, todas as vezes o diabo besta tenta me dizer a mesma coisa. Você imagina que agora ele inventou algo novo e criativo? E foi isso que eu ouvi nesta manhã, sentado no hotel onde estou hospedada. Eu não sei se eu consigo continuar fazendo isso por muito mais tempo. Estou tão cansada de ouvir isso. Por quanto tempo eu tenho que continuar fazendo isso para que o diabo consiga entender que eu nunca vou desistir? Suas palavras são palavras desperdiçadas. Precisamos chegar ao ponto em que quando ouvirmos esse lixo do inimigo, seja como um simples ruído, é como se... Dá um tempo, diabo. Bem, você não acha que pode simplesmente andar por aí sem se sentir culpada? Bem, eu já me arrependi. Já pedi a Deus perdão, estou mais do que pronta para seguir em frente. Eu estou na dependência de Deus para me ajudar. Eu sei quem eu sou em Cristo, então sim. Eu não tenho que andar por aí me sentindo culpada o tempo todo. Ok, ouça. Se você não tem a revelação disso, quero que diga 100 vezes por dia, eu sou a justiça de Deus em Cristo. Vá em frente. Vamos todos dizer juntos, eu sou a justiça de Deus em Cristo. E que tal acreditar nisso? E eu gostaria de te deixar com estas palavras só para você sair daqui confortado. Que tal se nós acreditarmos no que a Bíblia diz que Deus está sempre conosco? Ele nunca nos deixa nem nos abandona. Não preciso sentir Deus para saber que Ele está comigo. Ficamos muito focados no sentimento. Deus, eu não sinto você aqui comigo. Bem, Ele já disse que está. Deus está conosco o tempo todo. Ele te cobre. Deus te protege. Amém? Vamos lá, contanto que você continue crendo, não há nenhuma forma de você falhar. Deus vai cuidar bem de você e Deus não está bravo com você. Vamos lá, eu disse que Deus não está bravo com você. Bem, se você está lutando contra a insegurança, basta se lembrar de quem você é em Cristo e que a justiça dele é sua e seja confiante de que Deus te ama e deseja o melhor para você.

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3: 18 horas e 53 minutos.

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4: 18 horas e 58 minutos.

0: 19h02.
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1: 19 horas e 17 minutos.
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1: Dezenove horas e 31 minutos.
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2: Um show de rádio. 19:46.
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2: 19 horas, 55 minutos.

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2: 20 horas e 24 minutos.
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